0: é 1:17.
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1: 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São 2 horas da manhã.

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0: São 2 horas e 33 minutos.
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1: 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São 3 horas da manhã.

0: São 3 horas e 16 minutos.
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0: 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São 4 horas da manhã.
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0: São 5 horas.
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0: São 5 horas e 15 minutos.
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0: São 5 horas e 33 minutos.
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0: São 6 horas e 32 minutos.
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0: São 7 horas.
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5: Fechou a edição 2026 do Movimento Associativo de Afifa. O balanço é positivo, uma vez que as associações trabalharam bem, levaram novidades e, acima de tudo, o público aderiu em força. Uma ação coordenada pela Junta de Freguesia de Afifa e que envolve a grande maioria das associações. Para Duarte Jorge Oliveira, o presidente da Junta de Freguesia de Afifa, vai salientando que o balanço é positivo e que, acima de tudo, as pessoas já contam que, nesta altura do ano, há Movimento Associativo de Afifa.
6: Muita gente, as pessoas já conhecem, as que não conhecem, a curiosidade vem, estão a gostar. A percepção que tive de falar com algumas pessoas é precisamente essa. Uns vêm já desde 6 da tarde, 7 da tarde, outros vêm mais tarde um pouco, porque também uns aproveitam para vir comer, degustar, outros vêm só à parte da animação.
5: E muito especialmente as associações trabalharam bem, e foi o caso dos caçadores que cedo esgotaram os seus estoques.
6: É, digamos que é um prato dos caçadores, é um prato, digamos que, da nossa colheita, digamos assim. Todo o que tínhamos previsto juntou, houve uma adesão muito forte. Por vezes, a gente há anos consegue mais, outros anos.

0: ficaram sem conseguir comer o javali, mas vamos fazer tudo porque no próximo ano consigam comer. Mas também ao mesmo tempo temos as outras associações que também se prepararam. As pessoas, o ambiente de ajuda, acho que as pessoas percebem, se não comerem nos caçadores que esgotaram a sua parte gastronómica, tem as outras associações, o Rancho, a Casa do Povo, o Centro Social, o Naia, ou seja, todas as associações estão aqui para prestar um serviço para agradar a toda a gente.
1: Assim as palavras do Presidente da Junta de Freguesia de Afife, Duarte Jorge Oliveira, traçando um balanço final bastante positivo em relação àquilo que foi este movimento associativo de Afife, que uma vez mais envolveu ativamente as associações da freguesia e o público correspondeu em grande número durante estes dois dias. Finalizada que está esta edição, é tempo de descansar e lá para o final do ano começar a pensar na edição 2027. Vila Praia de Âncora sensibiliza os donos dos cães para a recolha dos dejetos. Assim, a Junta de Freguesia colocou avisos em vários pontos da parte baixa da vila para alertar os proprietários dos cãezinhos para que há uma obrigatoriedade de recolher os dejetos dos seus animais. A autarquia recorda que esta é uma obrigação legal, um gesto de respeito por toda a comunidade e, apesar dos possíveis apelos, continuam a encontrar-se passeios, jardins e outros espaços públicos sujos devido à falta de civismo de alguns donos dos animais. Segundo a Junta de Freguesia de Vila Praia de Âncora, esta situação prejudica a saúde pública, afeta a imagem da freguesia e compromete o bem-estar dos residentes e também dos visitantes. Com esta iniciativa, a autarquia pretende sensibilizar os proprietários para o cumprimento desta responsabilidade, sublinhando que preferia investir tempo e recursos noutras melhorias para a freguesia, mas considera, melhor dizendo, que quando o bom senso falha, torna-se necessário reforçar a sensibilização. Assim, Vila Praia de Âncora está a sensibilizar os donos dos cães para a recolha dos dejetos que muitas vezes ficam pelos jardins e pelas ruas. Em Valença, o trânsito automóvel vai estar proibido entre o meio-dia e as 4 da tarde, no interior da Fortaleza. Segundo a autarquia, a medida pretende reforçar a segurança de residentes e visitantes e proteger o património histórico e melhorar a fruição deste monumento nacional. A circulação continuará a ser permitida aos veículos de emergência e socorro, forças e serviços de segurança, residentes, pessoas com mobilidade condicionada, utilização do parque de estacionamento da Coroada e outras situações devidamente autorizadas pelo município. A autarquia valenciana sublinha que o período definido para o condicionamento coincide com as horas de maior afluência turística, a maior utilização do comércio e da restauração, intramuros, permitindo reduzir a coexistência entre o intenso fluxo pedonal e a circulação automóvel, melhorando assim as condições de segurança e acessibilidades e de conforto para todos os utilizadores. A Rezo Lima está a reforçar a sua operação de rede de contentores com a instalação de novos ecopontos e novos vidrões equipados com sistema de baldeamento assistido concedido para facilitar a descarga dos contentores utilizados pelos estabelecimentos de restauração e hotelaria. Um investimento que visa responder ao aumento sazonal da produção de resíduos, característico nos meses de verão, e melhorar o serviço prestado à população e dos estabelecimentos comerciais. O comandante João Neves Simões é o novo capitão do Porto e comandante local da Polícia Marítima de Viana do Castelo, rendendo assim no cargo o comandante Fernando Vieira Pereira. A cerimónia aconteceu nas instalações da Capitania do Porto de Viana do Castelo e teve a presença de altas patentes militares. O discurso de tomada de posse, comandante Neves Simões, destacou com prioridade a segurança das pessoas, bens e da navegação, bem como a salvaguarda da vida humana no mar, prontidão pessoal, meios materiais colocados ao serviço da Capitania do Porto e da Polícia Marítima e das estações salva-vidas. A nova travessia sobre o Rio Lima em Viana do Castelo está concluída e a obra, com um investimento superior a 21 milhões de euros, financiada pelo Plano de Recuperação e Resiliência, aguarda agora a auditoria de certificação de segurança antes de abertura ao trânsito. A nova ligação vai unir as zonas empresariais de Nogueira e de Eucristo, retirando o tráfego pesado das estradas nacionais, melhorando assim a mobilidade do concelho. A Câmara Municipal considera esta infraestrutura essencial para reforçar a competitividade das empresas e apoiar o desenvolvimento económico de Viana do Castelo. E foi precisamente o Conselho de Viana do Castelo que registrou o maior crescimento de exportações entre os principais exportadores do Norte no primeiro trimestre de 2026. Segundo o relatório do Norte Conjuntura da Comissão de Coordenação e Desenvolvimento Regional do Norte, as exportações de bens aumentaram quase 16%. A zona dos Colirões, na freguesia de Âncora, está aí preparadinha para receber mais uma edição do Sonic Blast, que tem um cartaz recheado de nomes famosos da música mais pesada. O Sonic Blast acontece entre 6 e 8 deste mês e promete uma grande afluência dos apreciadores deste tipo musical. Em Porascoro, o município vai promover entre 29 deste mês e 6 de setembro a residência cinematográfica Plano Sequência, uma iniciativa dirigida aos alunos, finalistas e recém-licenciados das áreas do cinema, audiovisual e comunicação, que pretende afirmar-se como um espaço de experimentação, criação e valorização de novos talentos. A Festa da História está de regresso à Vila Nova Cerveira, acontece de 14 a 16 deste mês, com dois momentos abertos à participação da comunidade. A edição deste ano assume um caráter especial para reforçar o envolvimento da comunidade cerveirense. A Festa da História, dedicada à Era Viking, centra-se este ano nas Valquírias, símbolo do poder e destino da espiritualidade responsável por escolher os guerreiros dignos de uma morte gloriosa, refere-se o município. E em setembro, entre os dias 4 e 6, o Landmania Clube de Portugal organiza em Viana do Castelo a 15ª edição do Encontro Ibérico de Land Rovers. Assim, os Land Rovers vão estar reunidos em Viana do Castelo de 4 a 6 de setembro. Fechamos aqui este serviço informativo. 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Vamos agora ficar a conhecer as previsões do tempo. Períodos de céu muito nublado, períodos de chuva em geral fraca, sendo mais prováveis durante a tarde, e o vento geral fraco do quadrante sudoeste, são estas previsões. No mar e na costa ocidental, as ondas são de oeste-noroeste com 1 metro e a temperatura da água do mar baixa anda entre os 17 e os 20 graus. Hoje vamos ter a baixa mar, vai acontecer ao meio-dia e meia hora com 80 centímetros de altura, enquanto que a praia-mar vai ser às 6h30 da tarde com 3 metros e 10 de altura. Hoje o sol nasce às 6h31 da manhã e depois põe-se às 8h51 da tarde. Temos hoje 14 horas e 20 minutos de duração do sol. A lua nasce às 11 da noite, depois põe-se às 11h30 do dia seguinte. Vamos agora também recordando que, em termos das fases da lua, dia 6 de agosto é o quarto minguante e a lua nova é no dia 12. Para a pesca lúdica, os melhores períodos hoje acontecem entre as 11 e o meio-dia. Aqui temos uma atividade média e temos uma atividade alta que vai acontecer entre as 4 e as 6 da tarde. E depois, entre as 10h30 e as 11h30 da noite, e coincidindo com o Cedo da Lua, vamos ter uma atividade média. São os melhores períodos hoje para a pesca lúdica. Vamos agora conhecer as temperaturas que hoje se vão fazer sentir aqui pela nossa região. A máxima sobe para os 25 e a mínima sobe para os 16, mas as nuvens e a chuva hoje e amanhã parece que vão andar cá por estas bandas. Isto confirma, de certa maneira, o velho ditado que diz 1º de agosto, 1º de inverno. 1º de agosto esteve com sol, mas parece que o inverno chega um pouquinho atrasado, o inverno de agosto, como é evidente.

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0: Sabes que agora decidi investir forte no mercado financeiro para combater a inflação?
1: A sério? Vais investir em quê? Ações, imobiliário, criptomoedas?
0: Claro que é. Criptomoedas é para amadores, ora. Eu invisto em azeite e café. Pelo menos, olha, se o mercado cair, a minha salada e o meu pequeno almoço continuam garantidos, pá.
2: O meu patrão veio dizer hoje de manhã que quer implementar a inteligência artificial da empresa e é para nos substituir a todos, pá.
0: É, e tu não ficaste preocupado, pá?
2: Olha, nem um bocado, eu disse-lhe logo.
3: Chefe, boa sorte em encontrar um robô que consiga fingir que está a trabalhar 8 horas por dia. É com a mestria que eu tenho, viu?
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0: desemprego tem estado a baixar, mas estar desempregado também tem as suas vantagens. E os albuquerques sabem-no bem. Desde a última vez em que o Sporting ganhou o campeonato, que eles não eram tão felizes. Posso entrar?
1: Deixa entrá-la, mãe. Deixa entrá-la porque a dona Alzira traz-me sempre qualquer coisa, mesmo sem ser preciso fazer anos.
0: Entra, Alzira, entra! Olha, estou para aqui a preparar o nosso arroz com feijão.
2: Ah, então e a vizinha não escolhe o arroz nem o feijão, não?
0: Ah, quem escolhe? Aqui agora aproveita-se tudo, vizinha.
2: Ah, mas há sempre uns lixos que são independentes do arroz e do feijão.
1: Oh, não se meta nisso, ó. Oh, dona Alzira, a minha mãe é como certos partidos, está sempre aberta aos independentes. Mas vamos lá ao que interessa. A dona Alzira não se faça esquecida, está bem? Não tem nada para mim, não?
2: Pronto, Zezinho, aqui tens um chupa-chupa.
1: Ai, que bom. Um chupa-chupa.
0: Isso está por cabo dos dentes, rapaz.
1: Mas faz progredir as minhas noções de educação sexual, não faz?
2: O quê, Zezinho? Como é que é?
1: Oh, se a dona Alzira com essa idade ainda não sabe como é que é, não sou eu que a vou ensinar. Porque não quero arranjar problemas.
3: Oh, mãe, traga aqui o resultado da sua análise confirmativa. A mãe está mesmo grávida.
2: A vizinha está grávida. Como é que isso aconteceu?
1: Safa que a dona Alzira não sabe mesmo nada de nada. Quer saber como é que foi, quer? É que o meu pai está desempregado e passa mais tempo na cama, entende?
0: Foi isso, foi, vizinha. Então vou ter um filho do desemprego.
4: É, gente, ganhei loteria, joguei com o número que me foi atribuído lá do desemprego e acertei no primeiro prémio com os últimos euros que me restavam. Ai, grande desemprego!
3: Viva! Viva!
1: E ainda quem diga mal do desemprego, hein? O que vale é que eu também já sei que tenho um futuro garantido porque também quero ser mais um desempregado.
3: Pois eu quero um vestido novo! O pai compra e não compra?
4: Um vestido para ti e para quê? Se tu passas a vida a despir-te para ficares nua. Isso é pior do que ser desempregado. É, mas é mal empregado.
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0: homem, está-se aí a cegar uma coisa atrás de mim.
1: Está-se a cegar o quê? Por trás de mim, mulher?
0: A caminhoneta da carreira, não é? Porque essa está à beira e a desfazer-se. Essa coisa é muito mais nova e cheia de brilho. Ah, já sei, é um ovni. Ovni.
1: Um ovni?
0: Está a abrir, está a abrir.
1: Popó, chegamos à tabela.
2: Nós somos do planeta Repolho X e andamos em viagem intraplanetária na procura de novos mercados para os nossos produtos.
0: Ai, valha-me Deus, ai, eles falam.
1: Se tu falas e é raro, tens alguma coisa para dizer, porquê é que essas coisas não hão de falarem?
0: Olha, olha, são robôs do planeta Repolho XL e andam a vender os seus produtos agrícolas.
2: Opa, e vendemos muito barato. Muito barato mesmo.
1: Pip, pip, tomates, 5 cêntimos. Batatas, 5 cêntimos. Cenouras, 5 cêntimos. Grelos, 5 cêntimos.
0: O foguetão do Repolho XL, afinal, é uma loja dos 5 a vender hortaliças.
1: Ao que nos cegamos, mulher. Agora, até já cá vem vender produtos agrícolas ao preço da chuva, mesmo quando não chove. Espera aí, mas assim, a 5 cêntimos, quem lhes vai ficar com a carga toda? Vou ser eu para ir vendê-las ao mercado.
2: Popó, como é que é? Vamos ficar-nos com o carregamento todo. Ótimo, ótimo. Ficamos despachados e já podemos regressar.
0: Então, com tanta pressa, porquê? Não gostam da nossa terra?
1: Pipi, não suportamos o cheiro. Nós lá no nosso planeta só usamos petróleo para disfarçar o cheiro dos sovacos. Adeus, até à próxima.
0: Ok, vamos voltar um dia destes.
2: Popó, vamos voltar e para a próxima trazemos eletrodomésticos a 1 cêntimo cada um.
1: Pip, pip, pip, pip, pip. Ah, pois, não descansamos enquanto não vencermos os chineses. É que eles tiveram o desplante de aparecer lá no nosso planeta a vender bananas para si a 5 cêntimos.
3: O quê? Também?
2: Popó, é verdade. Por isso é que nós resolvemos passar ao contra-ataque.
0: Então, para a próxima, trago os repolhos dos vossos para ver se são iguais aos nossos. Nós gastamos muito repolho para fazer sopa.
1: Bip, bip. Já tomei nota da encomenda. Vamos.
3: Como nós estamos a dar bem aqui, fica um conselho. Deixa de fazer isso do pó, pó, pó e do pipi, porque podem encontrar uma brigada de trânsito e por aqui é proibido buzinar.
2: Estranho planeta este. Pode fazer tudo.

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5: Viste que o Futebol Clube do Porto já abriu a época a ganhar a Supertaça Cândido de Oliveira?
6: Sim, vi, claro. E olha, fiquei impressionado com a eficácia.
5: Então, e o que é que achas?
6: É que o mês de agosto ainda agora começou e eles já têm a vida resolvida no primeiro fim de semana. Hã? A este ritmo, em meados de outubro, já estão a fazer a mala para as férias do ano que vem. Sabes que ando verdadeiramente fascinado com a velocidade da diplomacia internacional desta semana?
5: A sério? E o que é que te impressionou assim tanto?
6: É a rapidez com que tudo muda. Um líder mundial decide começar uma guerra. Faz uma pausa, pensa melhor, olha, e cancela tudo antes do jantar.
5: É a chamada diplomacia do ponta.
6: Qual diplomacia? Olha, funciona exatamente mais ou menos como quando eu abro uma aplicação dessas de pedir comer e que vem-se minha camotinha. É que mudo de ideias pelo menos 5 vezes antes de escolher uma sobremesa.
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6: São 8.
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8: Vila Praia de Âncora sensibiliza os donos dos cães para a recolha dos dejetos. Assim, a Junta de Freguesia colocou avisos em vários pontos da parte baixa da vila para alertar os proprietários dos cãezinhos para que há uma obrigatoriedade de recolher os dejetos dos seus animais. A autarquia recorda que esta é uma obrigação legal, um gesto de respeito por toda a comunidade e, apesar dos excessivos apelos, continuam a encontrar-se passeios, jardins e outros espaços públicos sujos devido à falta de civismo de alguns donos dos animais. Segundo a Junta de Freguesia de Vila Praia de Âncora, esta situação prejudica a saúde pública, afeta a imagem da freguesia e compromete o bem-estar dos residentes e também dos visitantes. Com esta iniciativa, a autarquia pretende sensibilizar os proprietários para o cumprimento desta responsabilidade, sublinhando que preferia investir tempo e recursos noutras melhorias para a freguesia, mas considera, melhor dizendo, que quando o bom senso falha, torna-se necessário reforçar a sensibilização. Assim, Vila Praia de Âncora está a sensibilizar os donos dos cães para a recolha dos dejetos que, quantas vezes, ficam pelos jardins e pelas ruas. Em Valença, o trânsito automóvel vai estar proibido entre o meio-dia e as 16h, no interior da Fortaleza. Segundo a autarquia, a medida pretende reforçar a segurança de residentes e visitantes e proteger o património histórico e melhorar a fruição deste monumento nacional. A circulação continuará a ser permitida aos veículos de emergência e socorro, forças e serviços de segurança, residentes, pessoas com mobilidade condicionada, utilização do parque de estacionamento da Coroada e outras situações devidamente autorizadas pelo município. A autarquia valenciana sublinha que o período definido para o condicionamento coincide com as horas de maior afluência turística, a maior utilização do comércio e da restauração, intramuros, permitindo reduzir a coexistência entre o intenso fluxo pedonal e a circulação automóvel, melhorando assim as condições de segurança e acessibilidades e de conforto para todos os utilizadores. Em Darc, a travessia do Limão vai ser alvo de uma requalificação numa intervenção que será executada pela Junta de Freguesia na sequência da aprovação pela Câmara de Viana do Castelo de um apoio financeiro. Uma intervenção que representa um investimento que ronda os 30 mil euros e vai contemplar a requalificação do pavimento e dos passeios, permitindo melhorar assim as condições de circulação, de segurança e qualidade urbana desta artéria na vila de Darc. E em Castelo de Noiva continuam obras para a implementação da rede de saneamento, obras que estão a decorrer na Rua das Lajes, e esta semana vão haver obras na Avenida de Moldes e na Rua do Lameiro. Assim, a implementação da rede de saneamento que vai beneficiar certamente muitos agregados familiares de Castelo de Noiva. Dentro de uma hora, vamos estar de regresso aqui à antena para atualizar a informação, mas também nos pode consultar nas plataformas digitais da Rádio Fifense, porque lá é atualizada toda a informação. Vamos agora ficar a conhecer as previsões do tempo. Períodos de céu muito nublado, períodos de chuva em geral fraca, sendo mais prováveis durante a tarde, e o vento geral fraco do quadrante sudoeste, são estas previsões. No mar e na costa ocidental, as ondas são de oeste-noroeste com 1 metro e a temperatura da água do mar baixa anda entre os 17 e os 20 graus. Hoje vamos ter a baixa mar, vai acontecer ao meio-dia e meia hora com 80 centímetros de altura, enquanto que a praia-mar vai ser às 6h30 da tarde com 3 metros e 10 de altura. Hoje o sol nasce às 6h31 da manhã e depois põe-se às 8h51 da tarde. Temos hoje 14 horas e 20 minutos de duração do sol. A lua nasce às 11 da noite, depois põe-se às 11h30 do dia seguinte. Vamos agora também recordando que, em termos das fases da lua, dia 6 de agosto é o quarto minguante e a lua nova é no dia 12. Para a pesca lúdica, os melhores períodos hoje acontecem entre as 11 e o meio-dia. Aqui temos uma atividade média e temos uma atividade alta que vai acontecer entre as 4 e as 6 da tarde. E depois, entre as 10h30 e as 11h30 da noite, e coincidindo com o Cedo da Lua, vamos ter uma atividade média. São os melhores períodos hoje para a pesca lúdica. Vamos agora conhecer as temperaturas que hoje se vão fazer sentir aqui pela nossa região. A máxima sobe para os 25 e a mínima sobe para os 16, mas as nuvens e a chuva hoje e amanhã parece que vão andar cá por estas bandas. Isto confirma, de certa maneira, o velho ditado que diz 1º de agosto, 1º de inverno. 1º de agosto esteve com sol, mas parece que o inverno chega um pouquinho atrasado para o inverno de agosto, como é evidente.
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16: Ai, não me venham cá dizer que não custa. Porque custa e custa, não é? Regressar ao trabalho é depois das férias, mas só custa mesmo de manhã, assim, nesta fase do acordar, do levantar, do ter mesmo que acordar cedo. Eu acho que é a parte mesmo que mais custa, de resto é tudo normal, é regressar ao trabalho com uma manhã serena e calma, e isso nota-se na estrada também, o que é fantástico para quem está a trabalhar no mês de agosto, para quem sai para o trabalho assim cedo, às 7 da manhã ou até mais cedo, nota que há assim uma calmaria na estrada que só acontece no mês de agosto. Porquê? Porque a malta acorda mais tarde também, não é? E eu sinto que não estou a envelhecer, porque hoje de manhã li uma notícia que diz que com a idade, ao envelhecermos, a tendência é para acordarmos mais cedo, de uma forma natural. Ou seja, se eu ainda acordo com sono aos 44 anos, é sinal de que ainda não entrei no meu processo de envelhecimento, que é um processo, dizem eles, natural. E são especialistas do sono, que diz que acordar mais cedo faz parte do processo natural de envelhecimento. É verdade que se nós sairmos agora à rua, já nos deparamos ou com gente que vai trabalhar, ou então os mais velhinhos que já saíram para a rua e que gostam de se levantar cedo, assim que a claridade começa a entrar em casa, faz com que eles comecem a sair também, não é? E amanhã? Para muita gente é realmente a parte do dia mais prazerosa. Portanto, a ciência diz que, a ciência do sono, hein? Explica que realmente com o envelhecimento, a tendência é para nós acordarmos mais cedo e não necessitarmos tanto das tais 8 horas de sono para dormir. E eu sei porquê, malta, não me venham cá com coisas de que conseguem dormir 6 horas e é suficiente. Não, porque eles dormem a sesta à tarde, não é? Normalmente acordam cedo, mas depois dão aquele cochilo às 3 da tarde ou à 1 da tarde, ali 2 horinhas, não é? Portanto, é só bluff. O acordar cedo, já não necessitam dormir tanto tempo. Pois é, mas depois dormem aquela cestinha à tarde para compensar. E acho que fazem muito bem. Hoje o dia está assim, está um dia misto. O sol, ainda assim, promete aparecer. Para quem pergunta, vai estar um bom dia para a praia ou não? Pois é, já vamos confirmar então como é que vai estar o dia de hoje, porque há muita gente de férias. Cumprimentar aqui os nossos imigrantes que podem já estar sintonizados a esta hora da manhã. E vamos lá saber como é que vai estar o dia de segunda-feira, se vai estar bom para a praia ou não. Depende muito do que é que a malta entende de um bom dia. We'll be right back. Ontem tivemos, sim, uma ótima tarde de praia. Aliás, amanhã também, embora com um bocadinho nevoeiro, mas o dia foi muito agradável. E hoje vamos contar com uma segunda-feira de veras mais cinzenta. E ao contrário do que ontem estava previsto, eu ontem tinha visto o tempo, não é? Eu tinha consultado o site do IPMA e dava contas de abertas. E vamos ter um cenário muito cinzento, poucas ou nenhumas abertas para o dia de hoje. E temos ali um período entre as 4 e as 6 da tarde em que podem ocorrer ali alguns aguaceiros, embora muito fracos e dispersos. Quanto à temperatura, 24 é a máxima para esta segunda-feira para Viana do Castelo, onde a mínima foi de 16. Amanhã, terça-feira, já será um dia melhor, apesar de alguma chuva que pode ocorrer da parte da manhã, entre as 7 e o meio-dia. Para a parte da tarde temos uma condição melhor, o céu deverá estar nublado, mas com abertas. Portanto, hoje e amanhã serão os dias mais cinzentos. Para amanhã vamos contar com 17 de mínima e 23 de máxima. Quarta-feira já temos um dia melhor e prepare-se para quarta, quinta, sexta. O céu deverá apresentar-se pouco nublado ou limpo e até mesmo a temperatura vai voltar a subir. Não será uma grande subida, mas vamos chegar aos 26 aqui na cidade de Viana. Quarta-feira céu pouco nublado ou limpo, quinta-feira céu limpo, sexta-feira céu limpo também e para o fim de semana, apesar de ter

de hoje o cenário ser mais cinzento. Não há grande chuva prevista, para amanhã já temos da parte da manhã período de chuva até ao meio-dia, mas uma tarde mais favorável. E este é o tempo que vamos ter para hoje e para os próximos dias. Um agosto para já com temperaturas amenas e assim se vai manter, pelo menos aqui para Viana, até ao próximo fim de semana. A melhor música segue aqui para animar o seu dia também. Obrigada por já estar desse lado a acompanhar. Eu sou Mafalda Velho, vou estar consigo até às 12. Bom dia, boa semana, bom regresso ao trabalho e se está de férias, boas férias.

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E qual é o mês favorito dos portugueses? Qual é o mês favorito, hã? Se eu estou a perguntar isto, não é porque é este mês. É realmente o mês de agosto. Está aprovado que é o mês favorito dos portugueses. No modo geral, porque há sempre quem não goste das confusões, quem não goste do mês atribulado, que é o mês de agosto, em que os supermercados estão mais cheios, e as prateleiras mais vazias, em que as praias estão cheias. Há quem goste desse movimento. E depois há quem goste porque simplesmente está de férias nessa altura. E depois hoje em dia também temos muitas escolhas. Por mais que o mês de agosto seja um mês de muita afluência em vários sítios, em várias localidades, depois há sempre zonas mais tranquilas que a pessoa pode escolher também para ter umas férias mais sossegadas. O mês de agosto é um mês também em que muitas empresas encerram, em que há muita festa e romaria, daí também a ser um dos meses favoritos. Porquê? Porque é o regresso dos imigrantes, é um mês em que milhares de imigrantes portugueses, especialmente França, Suíça e Luxemburgo, regressam às suas origens. Os infantários, creches encerram tipicamente durante este mês também. Empresas como fábricas, escritórios, fecham obrigatoriamente durante 2 semanas, pelo menos, em agosto, até mesmo por causa da manutenção e das férias coletivas. Portanto, é um mês favorito, férias e descanso. O mês de agosto é escolhido pela grande maioria para as férias grandes. Lá está a época em que muita gente tira mesmo um mês de férias. Se nos outros meses, julho, junho, a malta opta por escolher assim uma semaninha, 2 semanas, o mês de agosto é visto para muitos como aquele mês em que a pessoa tem que estar mesmo de férias. E portanto, se está a aproveitar, aproveite, porque elas passam muito, muito rápido. Eu já queimei os últimos cartuchos nesta última semana e agora eu nem sei se me resta alguma coisa ou não este ano. Ainda nem confirmei se me resta alguma coisa ainda das férias para este ano ou não, se ainda tenho algum bocadinho no Natal, mas as minhas férias de verão já foram. Portanto, estar na mesma situação, vá lá a coragem, sentir que não somos os únicos dá assim um certo conforto, não é? E as férias acabaram, mas o verão ainda não.

São 27 minutos das 8 da manhã. E já vamos espreitar como é que vai estar o tempo no país, porque há muita gente a viajar, malta que vai para fora cá dentro e que quer saber como é que vai estar o tempo de

0: 28 para Viseu, 26 para a Guarda, 29 para Coimbra, 33 para Castelo Branco, 30 para Porto Alegre, 28 para Leiria, 30 para Santarém, 33 para Évora e também para Beja, 28 para Lisboa, 27 para Setúbal, 26 para Sinos, 26 para Sagres, 30 para Faro. Quanto às ilhas, 26 para Santa Cruz e também para a Horta, 26 para Angra do Heroísmo e também para Ponta Delgada. 28 é a máxima para Porto Santo, 27 para o Funchal. Vamos contar com céu, com alguma nebulosidade nas ilhas e com também períodos de chuva, sobretudo para os Açores. Aqui para Portugal continental, onde se vai concentrar o cenário mais cinzento, será aqui no norte do país, Viana, Porto, Braga e também a descer até Aveiro, Coimbra e Santarém. Ainda assim o céu vai estar com nuvens e com abertas aqui propriamente em Viana. O cenário vai estar mesmo mais cinzento, o sol pode nem sequer aparecer para já. Temos o sol a fazer-nos companhia, mas o que é certo é que, segundo a informação do IPMA, o cenário vai ser mais cinzento durante o dia de hoje. Portanto, espero que tenha aproveitado bem o dia de ontem, um domingo bem simpático, onde uma coisa que eu tenho notado neste mês de agosto, que acabou de entrar há pouco, e também na reta final de julho, temos tido até dias bastante tranquilos. A temperatura pode não estar muito alta, mas o que é certo é que, não havendo vento, o impacto do calor é maior. E tivemos um domingo sem vento, muito bom, um ótimo dia de praia. Não foi à toa que as praias encheram aqui pelo norte do país, e não só. Porquê? Porque, não havendo vento, o dia torna-se muito mais agradável, com temperaturas de 24 e de 23, não é? Portanto, eu digo sempre, uma coisa é uma máxima de 24 sem vento, ou uma máxima de 25 ou 26 ou 27 com vento. Espero que tenha então aproveitado bem o seu fim de semana, que lhe tenha dado energia para o resto da semana, que se calhar é de trabalho. Ou não, não é? É de trabalho ou não. A melhor música para si, depois dos comerciais, que vão durar cerca de um minuto, a Ronnie Fuego. Bom dia, boa semana.
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8:34, dias 7 e 8 de agosto, a Real da ADJ Vila Praia realiza-se então no Parque Dr. Ramos Pereira, onde vai haver comes e bebes e, claro, não pode faltar muita música. Portanto, ficam aqui estas datas anunciadas: dia 7 de agosto a partir das 19 horas e dia 8 de agosto a partir das 11. Portanto, é um arraial para todos aqueles que queiram aparecer, que queiram se divertir. Para além do comes e bebes, há também boa música para quem gosta de uma boa festa e de uma boa farra. Obrigada por estar desse lado. Eu sou Mafalda Velho e vou estar consigo até às 12. Bom dia!

passou julho? Como é que passou junho? É que há quem diga 1 de agosto, 1 de inverno, que eu não acredito nada disso, sinceramente, porque isso não dá motivação. Ai, perdão, a minha voz ainda está muito a voz de férias. Estava eu a dizer que eu não acredito nada quando as pessoas dizem: ah, 1 de agosto, 1 de inverno, que horror! Mês de agosto é um dos favoritos dos portugueses, é quando estão de férias. Por isso eu acho que é um mês muito desejado, muito querido, muito amado, por quem nós devemos ter um grande respeito pelo mês de agosto, porque é quando estamos aqui cheios de gente, muita companhia, aquela malta que vem de fora e que vem mesmo para trazer mais alegria também, que vem com aquela vontade toda de estar em família, de estar com os amigos, de rever aquelas pessoas que não têm a oportunidade durante o ano. É aquele mês esperado dos 12 meses do ano, não é? O mês de agosto é aquele mês em que os outros meses vão passando, mas com os olhos neste mês. É. Portanto, é dos meses favoritos. É depois sexo, julho também. Eu estava aqui a fazer a pergunta ao Gemini, a dizer: então, mas o mês de agosto é dos favoritos dos portugueses, e a seguir? E ele respondeu-me: a seguir vem setembro. Não, eu disse seguir em relação ao mês favorito, depois de agosto. Ah, a seguir o mês favorito é julho. Depois é junho. Bem, está visto que é o verão, é a época mais apetecível para muita gente para estar de férias. Porquê? Porque é o tempo de aproveitar, pode ir a festas, pode ir a sunsets, pode ir a romarias, pode ir a convívios, a jantares mais alargados. Por falar em sunsets, não se esqueça que é já no dia 15, ainda falta um bocadinho, ainda bem que ainda falta, não é? Porque não queremos que o agosto passe assim tão rápido, mas é só para lembrar que no dia 15 de agosto está aí o One Calvário, Monte Calvário de Vila Praia da Âncora. Vai mais uma vez receber grandes nomes, grandes DJs, que vão pôr assim o Monte Calvário realmente a vibrar. 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Vale mesmo a pena, portanto, reservar esta data e dar lá um pulinho entre as 5 da tarde e as 5 da manhã. Portanto, é mesmo para quem tem toda a energia neste mês de agosto para gastar e para viver e para partilhar também. Portanto, verão é isso mesmo, verão é festa, verão é música. Seguimos agora com Fernando Daniel, Emocional.

0: Para lhe dizer o que é que se come mais em agosto. Sim! O que é que se come mais, o que é que se consome mais em agosto? O calor do verão, que pede assim uma comida mais leve, fresca e até mesmo de feição popular. E já vai saber mais a seguir às 9, antes dos comerciais e informação. Até já!
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0: Falta muito pouco. Eu já estou quase a regressar. E é giro ver que o estar de férias causa muito mal-estar a muita gente. Lá está. Não há nada que seja 100% bom. Eu não gosto de ver os outros mal. É verdade que eu não gosto de ver a malta mal. E eu senti que, poxa, uma coisa que estava a ser boa para mim está a ser mal para os outros, não é? Aquela sensação de não é egoísmo, mas o que me está a saber bem está a causar mal aos outros. Então o Branquinho estava aflito a contar os dias para o meu regresso. Se calhar esta hora já está ali de ouvir dispostos a ouvir e a acompanhar a rádio e até mesmo a sentir uma sensação de alívio, não é? De, finalmente ela já regressou, que eu já estava que nem podia. Vamos falar do que os portugueses consomem mais no verão e principalmente em agosto. A verdade é que o mês de agosto é o mês em que aproveitam para comer, não é? Para passear, para estar em convívio. E estar em convívio, é muito difícil a pessoa estar em convívio e não comer. Já reparou? Estar em convívio e não comer é a mesma coisa que ir para a praia e não ir a banhos. É praticamente isso, não é? Ir para a praia e não ir a banhos. Estar em convívio e não comer é a mesma coisa. Então há muita gente que aproveita. Eu não sei se aproveita os convívios para comer ou se aproveita o comer para estar em convívio. É que eu fico sempre nessa dúvida. Será que é assim ou será que é o contrário? Mas vamos lá saber o que é que se come mais. Portugal, no mês de agosto, o que é que está no topo das preferências a nível de comida? Sardinha assada. Portanto, já não é novidade. Não é novidade, porque quem está de férias come. E não é só um caso isolado. Come sardinhas até se fartar, pode comer sardinhas num dia e voltar a comer sardinhas no outro dia, que eu acho que a pessoa não enjoa, a não ser que realmente ande a comer sardinhas a semana inteira. Portanto, a sardinha assada aparece aqui no topo, depois segue-se os caracóis. Em relação ainda à sardinha assada, portanto, que é o peixe de verão e das festas populares, é servido geralmente com pão de milho ou pão de broa, ou broa de milho neste caso, com batatinha cozida com casca e com a tal famosa salada de pimentos. Depois segue-se então os caracóis, que é um petisco muito procurado em esplanadas, sobretudo nos dias quentes de agosto. É um prato típico, come-se muito bem e assim a ver o mar ainda dá outro encanto. E depois as saladas e peixe grelhado, como a dourada, os crepaus, o peixe espada fresco na brasa e à beira-mar. E depois, não esquecendo a melancia e o melão, que aparecem aqui também no topo das frutas mais consumidas, frescas e doces, para combater também o calor. Depois segue-se os figos e os pêssegos, que são doces e também abundantes nesta altura do ano. E portanto ficamos aqui resumindo e concluindo o que é que se come mais no verão: a sardinha, os caracóis, as saladas e o peixe grelhado, como fruta, melancia e melão, figos e pêssegos. Portanto, vamos lá aproveitar isto, que tem um sabor, segundo dizem, tem um sabor especial nesta altura do ano. Não maca, bem, é assim que eu acho que deve estar nesta manhã de segunda-feira, bem. Dia 3 de agosto, já sabe, até às 12, conte comigo. Bom dia.
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Amanhã estava mais bonito, assim, um tempo mais aberto, mas já fechou, já temos as nuvens e conforme está previsto no IPMA, o dia vai ser o mais cinzento da semana. Apesar de não termos aqui grande chuva prevista, amanhã vai chover mais um bocadinho do que hoje, mas vamos ter abertas para a tarde. Para hoje, vamos contar com um dia mais cinzento, máximas de 24 graus para Viana do Castelo, mas esta temperatura vai variar. 24 é a máxima para Viana, Arcos de Valdevez vai chegar aos 26, Melgaço aos 27, Ponta Barca aos 26. Também não há uma grande diferença, portanto desta vez a oscilação não é grande. 26 é a máxima também para Vila Nova de Cerveira e 27 para Valença. Para Moledo os termómetros vão chegar aos 24. Aqui para a Praia de Afifo os termómetros vão chegar aos 23 graus. Portanto, entre os 23 e os 27 é a diferença da temperatura que vai estar aqui em algumas localidades pelo distrito de Viana do Castelo. Já sabe que até às 12 vai contar comigo a melhor música, sempre um ótimo dia, um bom regresso ao trabalho, nem que seja depois de um fim de semana.

se não anda a dormir bem, principalmente se anda nas noitadas a aproveitar o verão, eu achei aqui um artigo que diz 6 truques comprovados pela ciência que ajudam a adormecer mais rápido. Não é? Adormecer pode ser um grande desafio para muita gente, principalmente para os que sofrem de insónias. Contudo, existem técnicas que estão comprovadas pela ciência que o poderão ajudar neste sentido. Portanto, ficar a par destas 6 regras, destas 6 truques, digamos assim, que ajudam a adormecer, pode ser meio caminho andado para uma boa noite de sono. Ora, vamos lá ver. Este é sabido, por acaso este é sabido. Guardar o telemóvel pelo menos uma hora antes de dormir. Quem é que faz isso? Quem é que guarda o telemóvel uma hora antes de dormir? Quanto menos adormece com o telemóvel a ver qualquer coisa, não é? No telemóvel e acaba por adormecer. É como se fosse assim um embalo. As crianças dormem com o som da música, com o barulho assim da televisão. E muita gente adormece também a ver reels no telemóvel ou então outro tipo de conteúdos que acabam por causar o sono. Ora, diz que para termos uma boa noite de sono devemos abandonar o telemóvel uma hora antes de dormir. Se calhar é isso que anda a travar também o seu sono. Se calhar é isso. Há pessoas que dizem, pá, mas se eu guardar o telemóvel eu não vou conseguir ter sono. Ando ali a tentar e não consigo dormir. E há muitas vezes que há muitas pessoas que acham que temos que nos cansar para depois conseguirmos dormir. Bom, a verdade é que não é fácil, mas para muita gente é mesmo essencial. Se não for uma hora, 30 minutos. 30 minutos antes. Até pode começar por abandonar o telemóvel 15 minutos, dali uma semana 30 minutos antes de dormir, e quando é por ela, já consegue-se desvincular do telemóvel uma hora antes de dormir. Diz assim: esforce-se para ficar acordado. Não percebo. Existe um fenómeno chamado intenção paradoxal que consiste em esforçar-se para ficar acordado à noite, o que vai ajudar também a adormecer. Ah, ok. É como se andássemos ali a tentar não dormir, a tentar não dormir. Não durmo, não quero dormir já, não me vou deitar, não vou... Para depois cair em exaustão. Parece estranho, mas diz que é uma técnica que remove parte da pressão que mantém a mente ocupada. Depois diz aqui, experimentar o método militar, concebida para ajudar os soldados a adormecer em minutos. A técnica consiste em deitar-se de costas, imóvel, e relaxar lentamente cada músculo, respirando profundamente enquanto o faz. Portanto, é a tal técnica, o método militar. Ao relaxar os músculos, é fazer movimentos de cima para baixo, imaginando-se a afundar na cama. O relaxamento muscular progressivo leva a um início de sono mais rápido, enquanto a respiração lenta e profunda, bem como a distração visual, ter pensamentos agradáveis, também pode ajudar a adormecer mais cedo. Pois diz aqui, verificar a temperatura, portanto, a temperatura ideal para dormir anda em torno dos 18 e 20 graus. Quando é superior, o sono satisfatório, assim como também as horas dormidas, diminuem. Depois diz também fazer exercício físico 4 ou 8 horas antes de dormir, ou seja, 4 ou 8 horas antes de dormir. Se a pessoa se deita às 11 da noite, portanto, deverá fazer o exercício físico quê? Às 3 da tarde? Ok. Fazer exercício de 4 a 8 horas antes de dormir pode melhorar o tempo necessário para adormecer e também diminuir as hipóteses de acordar a meio da noite. Às vezes não é o conseguir adormecer rápido. Eu digo sempre, não é o adormecer rápido, é o acordar várias vezes de noite. A pessoa até pode conseguir dormir às 9 da noite, adormece às 9 da noite, mas depois se calhar acorda às 11, depois acorda às 3 da manhã, depois acorda às 6 da manhã a pensar que já são 7 e ainda tem meia hora para dormir e não consegue. Portanto, eu acho que a dificuldade de adormecer nem sempre é o que acontece. Ou seja, eu não tenho dificuldade em adormecer. Eu tenho dificuldade em manter uma boa noite de sono sem acordar. Essa é que é a dificuldade. Eu acho que em adormecer até nem tenho dificuldade, porque eu depois acordo e volto a adormecer novamente sem grande dificuldade. Pronto, eu acho que não tenho dificuldade em adormecer. Tenho dificuldade em manter-me a dormir.
Depois diz aqui, por último, mantenha uma rotina de sono regular. Portanto, manter uma rotina de sono é essencial para conseguir adormecer mais rápido. Algumas pessoas descobriram que a regularidade de sono é um indicador de risco de mortalidade melhor do que a duração de sono. Uma rotina relaxante, como ler antes de dormir, pode ajudar a melhorar a qualidade de sono. Portanto, são as 6 dicas, truques que estão comprovados, e estão comprovados mesmo pela ciência, que ajudam a adormecer mais rápido. Adormecer pode ser um grande desafio para muita gente, principalmente para quem sofre de insónias, e são algumas técnicas comprovadas pela ciência que poderão então ajudar nesse sentido. Ficar a par é uma ajuda também para pôr em prática, não é? E não custa nada tentar. 9:29, a melhor música a tocar aqui na sua rádio, a rádio que lhe dá o que é bom de se ouvir todos os dias. É mais uma segunda-feira, o que significa, se calhar, para muita gente, o início das férias de verão. E para quem está de férias, principalmente em agosto, esta segunda-feira pode ser uma segunda-feira bem diferente, aquela segunda-feira tão esperada que a pessoa já contava assim.

estar de férias e deparar-se com um dia mais cinzento, onde a praia fica logo comprometida, não é? A pessoa pelo menos sabe o que é que não vai fazer, não é? Dia de agosto, cinzento e com a possibilidade de chuva. O que é que eu não vou fazer? Praia, está descartado. A malta descarta logo. Praia, está descartado. E o que é que pensa? Bem, em casa também não vou ficar. Acaba por descartar duas coisas, que é a praia e ficar em casa. Porque a pessoa está de férias e ficar em casa é um bocadinho deprimente, não é? Em plenas férias. Então, num dia cinzento de agosto, pode aproveitar para visitar localidades. Se não vai para a praia, pode visitar, até porque não há previsão de grande chuva. Se chover é uma coisa miudinha da parte da tarde. E é uma ótima oportunidade para visitar museus, porque não, capelas, capelinhas. Aquilo que as localidades têm para visitar. Porque em dias de muito calor também não dá muito jeito, que a pessoa anda ali com o calor de um lado para o outro e gosta de estar na praia. Portanto, se não vai para a praia, pode aproveitar também para conhecer, relaxar, porque não, ler um livro, ouvir música ao ar livre, num espaço assim confortável, explorar a parte cultural do nosso país, visitar museus, zonas rurais bonitas, que nos remetem também aos nossos antepassados, ou então visitar uma cafetaria acolhedora para ler, conversar, para estar com os amigos. Portanto, são algumas sugestões para os dias assim mais cinzentos, em que a pessoa diz: não vou para a praia, mas também em casa não fico, não é? Acho muito bem, porque férias é isso mesmo. A pessoa tem mesmo que sair de casa e começar logo a fazê-lo pela manhã, ok? Esta hora já é a horinha para estar fora de casa, está bem? É imperdoável se ainda está em casa. Hoje dia 3 de agosto, segunda-feira. Bom dia.

pode criar hoje assim uma receita diferente ao gosto de todos, porque os dias cinzentos também são inspiradores. Eu já lhe disse que é nos dias cinzentos que eu tenho mais inspiração e nunca percebi muito bem o porquê. Talvez porque estou focada mais naquilo que está a acontecer e quando o tempo está bom, parece que o sol nos distrai um bocadinho mais. Por isso é que a pessoa diz o bom tempo distrai também, não é? Muitas vezes até nos tira o foco de algumas coisas. Ficamos mais distraídos. Por um lado é bom, porque há muita gente que aproveita a distração para melhorar o humor, para fazer coisas diferentes, para sair um bocadinho da rotina. Ora, em termos de inspiração, se calhar é assim nos dias como hoje, mais cinzentos, que a pessoa acaba por se ou por olhar mais para o seu interior e por conseguir também fazer nascer a criatividade, aprofundar mais o conhecimento, enfim, coisas assim do género. Eu pelo menos falo por mim, não é? Porque eu sou muito inspirada. Eu acho que as coisas que me saem com mais inspiração são mesmo assim nos dias mais cinzentos. Se calhar até sou mais criativa no inverno, não será? Não será isso? Pronto, acho que sim. Mas no verão não. No verão perdemos-nos um bocadinho com calor, andamos um bocadinho na lua, não é? É a parte boa, que nos conseguimos distrair com mais facilidade, mas andamos um bocadinho na lua. É o verão, tem esta coisa boa também. Já sabe que até às 12 pode contar comigo, com a melhor música. O que é que vai dar? Não sei. Mas cheira-me que é a Bianca Barros. E chama-se mesmo isso. O que é que vai dar? Músicas que sabem bem, tocam aqui para si nesta manhã. Bom dia.

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A zona dos Coleirões, na freguesia de Âncora, está aí preparadinha para receber mais uma edição do Sonic Blast, que tem um cartaz recheado de nomes famosos da música mais pesada. O Sonic Blast acontece entre 6 e 8 deste mês e promete uma grande afluência dos apreciadores deste tipo musical. A Empresa Coro, o município, vai promover entre 29 deste mês e 6 de setembro a residência cinematográfica Plano Sequência, uma iniciativa dirigida aos alunos, finalistas e recém-licenciados das áreas do cinema, audiovisual e comunicação, que pretende afirmar-se como um espaço de experimentação, criação e valorização de novos talentos. A Festa da História está de regresso a Vila Nova Cerveira, acontece de 14 a 16 deste mês, com dois momentos abertos à participação da comunidade. A edição deste ano assume um caráter especial para reforçar o envolvimento da comunidade cerveirense. A Festa da História, dedicada à Era Viking, centra-se este ano nas Valquírias, símbolo do poder e destino da espiritualidade responsável por escolher os guerreiros dignos de uma morte gloriosa, refere-se o município. E em setembro, entre os dias 4 e 6, o Landmania Clube de Portugal organiza em Viana do Castelo a 15ª edição do Encontro Ibérico de Land Rovers. Assim, os Land Rovers vão estar reunidos em Viana do Castelo de 4 a 6 de setembro.

E 6 minutos, Diogo Pissarra e Sátiro, com Só Existe Contigo. Um ótimo dia, uma excelente manhã. Eu tinha dito que amanhã estava mais cinzenta, mas acabei por ser surpreendida com o sol. E mesmo que seja assim uma visita rápida, ou mesmo que fique por mais tempo um bocadinho, não é? Já sabe bem, contraria um bocadinho da previsão. É do IPMA, que dá contas de uma segunda-feira mais cinzenta. Já vamos rever, para ver se a situação se mantém. Se o dia se vai manter assim cinzento ou se há aqui alguma alteração e podemos ter o sol a espreitar no dia de hoje. Segunda-feira é hoje, dia 3 de agosto. Para Viana do Castelo já não aparece assim tão cinzento, embora algumas abertas, mas pouco frequentes. Vamos contar com um dia de céu bastante nublado e entre as 4 e as 18 horas podem ocorrer períodos de chuva, embora muito fraca. Durante a madrugada também há previsão de chuva entre as 4 da manhã e às 11 horas da manhã do dia de amanhã. Há a possibilidade aqui de chuva, embora fraca também. Para amanhã a máxima vai chegar aos 24 graus em Viana do Castelo. Com uma tarde onde o céu vai estar nublado, mas com abertas. Portanto, amanhã, da parte da tarde, o cenário será melhor. E é a partir da tarde da manhã que vamos contar com dias melhores. Quarta-feira vamos contar com 24 de máximo. O céu deverá apresentar-se pouco nublado ou limpo da parte da manhã. E da parte da tarde vai estar limpo. Quinta-feira, céu limpo. Sexta-feira, céu pouco nublado ou limpo. E no sábado, céu pouco nublado ou limpo. Ou seja, a partir de amanhã, o tempo vai voltar a ser de sol até ao próximo fim de semana. Quanto às temperaturas, elas vão estar entre os 24 e os 26 até ao próximo fim de semana. Portanto, não há aqui uma grande diferença em relação às temperaturas. Portanto, entre um grau a mais ou um grau a menos, é este o cenário e o tempo que vamos ter durante esta semana. Portanto, hoje e amanhã serão os dias mais cinzentos, mas a partir da manhã à tarde já temos então os dias a convidarem para sair, para estar na rua e para aproveitar a praia. A melhor música vai continuar, Two Colors, para ouvir já a seguir.

estamos a aproximar, estamos a pouco mais de meia hora da nossa hora de música pedida e que deixo realmente aqui os ouvintes ansiosos, porque foi uma semana de férias, uma semana em que as pessoas tiveram, enfim, nos seus afazeres, mas que notaram realmente que o Toca Acordar estava de férias e por isso hoje, segunda-feira, hoje dia 3 de agosto, é o dia que voltamos a receber os nossos queridos ouvintes que se podem juntar, participar, deixar os beijinhos e os abraços. É uma hora de música pedida, mas não é só. É uma hora com fraternização, de amizade, de proximidade também. Esta hora que nos aproxima de quem está espalhado aqui pelo norte do país e não só, e além fronteiras também. É uma hora em que pode ligar e participar. As linhas estão disponíveis, já sabe, entre as 11 e o meio-dia. Até lá, o nosso WhatsApp está também à disposição para a sua mensagem. Uma mensagem de parabéns, uma mensagem a dizer que está cá, que já voltou ao país, que está de férias. Venha-nos contagiar também com essa boa disposição e esse espírito de férias para o 96-9195-031. 96-9195-031. E eu em troca dou-lhe o quê? Eu em troca dou-lhe o beijo. O beijo.

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primeiro programa de agosto 2026. E o agosto vai passar muito depressa. Ainda antes de ontem era dia 1 e já estamos no dia 3. Por isso aproveita e passa mais depressa ainda quando estamos de férias, porque quando estamos no bem bom, nós nem damos pelos dias passarem, não é? Eles não são aborrecidos, estamos sempre em atividade, temos sempre alguma coisa para fazer, há mais dinâmica, daí também passar mais depressa. E quando andamos por ela, está o verão passado. Nós entendemos que o verão agora está por dias e queremos mesmo aproveitar. Eu sei que oficialmente o verão só termina a 20 de setembro, 2021. Já não sei bem quanto, mas 2021. Ora, se formos a ver, nós já estamos a mais de maio do verão. Ainda há pouco estávamos a começar a sair da primavera e entrar no verão, por isso aproveite. Hoje é dia 3, há todo um mês de agosto pela frente, que é um mês favorito dos imigrantes, de quem está de férias, mesmo não sendo imigrante, mas que escolhe o mês de agosto para aproveitar. E passa tudo muito, muito, muito depressa, por isso há mesmo, tem que haver mesmo essa necessidade de aproveitar ao máximo, ok? Ana Bacalhau, orelhas mocas, não faça isso. Esta mensagem de orelhas mocas, ok?

Zana Bacalhau, 10h40, manhã de segunda-feira, manhã difícil para quem está a trabalhar e ver os outros a estarem de férias, não é? Há pessoas que dizem, pá, eu gosto de ver os outros bem, não é? Mas de férias é um bocadinho mais complicado. Não é? Gosta de ver os outros bem, gosta de quem está à sua volta estar bem, mas quando está de férias há aquela invejazinha boa, não é? Principalmente para quem já viu as suas férias a acabar, não é? Seguimos com o Nicky Jam Arena. Há músicas que sabem bem de se ouvir e tocam aqui para si. Faltam 20 minutos para as 11. Bom dia.

Estamos a ouvir Nicky Jam com Arena. E vamos agora saber quais as notícias. Quais as notícias? Não. Ai, é verdade. Eu hoje não li a capas de jornais. Epá, eu entro a trabalhar e ainda estou um bocadinho dentro das minhas férias, não é? A cabeça ainda está de férias. O corpo está no trabalho, a parte física está aqui e a mente está nas férias. Mas nunca é tarde. Vamos saber quais as notícias que fazem capa nos jornais esta manhã, hoje dia 3 de agosto. E começamos com o Correio da Manhã, um exclusivo Família Revoltada. Exijo ver o exame do meu filho. Perderam 2/3 da prova de português. Tribunal deu razão ao encarregado de educação. Estipulou multa de 100 € por cada dia que a prova não esteja disponível. Secretário de Estado, governante, pede 1 milhão ao BPP de Rendeiro. Esquadra do Rato, justiça corre atrás do irmão de Miminho. Está difícil, Benfica deixou escapar outro central. Ainda também notícia, faltou 9 dias, o eclipse sol chega às 18h34. Crise, 10 mil recusam abandonar Ceuta, é também notícia. Peniche conduzia trotinete com taxa de álcool de 2,02.

recua nos ataques ao Irão. E ainda também notícia, a Liga vai concluir testes, regresso do álcool na Supertaça, que foi um sucesso. Notícias estão hoje na capa do Correio da Manhã. Avanço agora para o JN. Na capa do JN, a praga das beatas nas praias urbanas. O estudo da Agência do Ambiente conclui que o fenómeno se agravou em Matosinhos e em Gaia, que a negligência dos fumadores é pior. Disparam multas às empresas por trabalho que não é declarado, coimas mais que triplicaram em 4 anos, cifrando-se em 7 mil. Serviços domésticos, construção civil, agricultura e restauração lideram a lista. Estes ensaios estão a chegar ao fim de vida. Conheça as opções na mesa do governo português. Caça americano F-35 no topo das apostas. Custo pode atingir os 3,5 mil milhões. Trás-os-Montes, revolução nos transportes dentro e fora da região. Exames, uma semana de atraso nas reapreciações. Escolas alargam prazo para alguns professores. E a Justiça, o enfermeiro homicida vai receber 30 mil euros por despedimento de forma ilegal, detida na Indonésia após desmembrar jovem algarvio. Notícias de hoje na capa do JN. Avanço agora para o Público. Esta manhã no Público, inspeção põe em causa matrículas de 52 alunos na Fernando Pessoa Universidade. A ação de controlo da ISEC detectou vias de acesso a 3 cursos, ilegais ou desconformes. Matrículas podem ter de ser anuladas. Cursos são da Faculdade de Ciências de Saúde. Crise migratória. Ceuta recusou uma segunda invasão da extrema-direita. Dos nossos enviados especiais, Leonor Alhinho e Nuno Ferreira Santos Mundo, e também editorial. Ainda também notícia, TOI diz que é por as pessoas não estarem politizadas que andamos mal. E a Justiça, Luís Neves, junta-se à lista de governantes investigados nos últimos 15 anos na política. Exame de português, tiveram nota 20 e explicam como conseguiram, com equilíbrio, disciplina na sociedade. E ainda também em entrevista, é infundado que o sistema de pensões não tem solidez. Vera da Silva defende que não há proteção sem economia forte. Instituto Camões, ex-dirigentes fizeram ajustes diretos ilegais de 131 mil euros sociedade. Ainda também na capa do Diário de Notícias esta manhã, podemos ler 3 mil economistas, políticos, gestores e peritos lançam alerta global sobre a inteligência artificial, a tecnologia. Milhares de signatários, entre os quais vários portugueses, argumentam numa carta aberta que o uso crescente da inteligência artificial pode impulsionar uma transformação sem precedentes na economia, maior do que a revolução industrial, mas desenrolando-se num período de tempo dramaticamente curto, de apenas uma década ou menos. Europa, crise migratória de Ceuta expõe divisões e testa a unidade da União Europeia. Estados Unidos, incerteza total a 3 meses das eleições em que Trump arrisca perder a maioria no Congresso. Ainda também notícia no Parlamento, maioria absoluta dos deputados só teve Montenegro como primeiro-ministro. Guerra, Irão mantém-se alerta após Trump cancelar ataque. Educação, grupo Insperd aposta em Portugal com 750 mil euros em bolsas e campos de 40 milhões. Ainda também o atletismo, Domingos Castro aponta às medalhas nos europeus de atletismo e garante que Portugal tem atletas para ganhar. Notícias de hoje na capa do Diário de Notícias do Público do JN e também do Correio da Manhã. Agora sim, vamos saber o que é que podemos contar com a previsão dos signos para hoje. E vamos começar com Carneiro. Os seus pensamentos estão centrados no seu lar, família e também emoções. É um momento para fazer um ponto de situação relativamente à forma como tem vindo a organizar a sua vida no plano familiar e doméstico. O contato com o familiar pode esclarecê-lo sobre uma situação familiar intrigante, ou recordar também a sua infância. Avanço agora para Touro. Necessita neste momento se refugiar em casa ou no seu ambiente familiar para se equilibrar e fortalecer. Está sensível, emotivo e as lembranças vêm ao de cima. Deve examinar o que sente e a forma como age relativamente às pessoas que o cercam. Descanse e durma mais para aumentar também

também a sua energia. Gêmeos, poderá ter nestes dias oportunidades de mostrar aos outros as suas verdadeiras qualidades e também capacidade de ação. Apesar de ser nesta altura bom para se dedicar-se a alguma atividade física,

0: próprio estão na ordem do dia, daí podendo resultar também numa nova orientação para a sua vida. Charme e sedução vão estar reforçados. Leão. Está num bom momento para aplicar as suas disponibilidades financeiras, altura igualmente favorável para um relacionamento que lhe vai trazer uma boa sensação de realização pessoal. Talvez possa juntar o útil ao agradável, principalmente se a sua situação já é confortável. Pode dizer-se que o amor e as finanças estão num bom momento, vai beneficiar da influência dos astros. A questão agora é saber mesmo aproveitar. Virgem, neste período poderá sentir uma maior nostalgia e até inquietação ou sofrer alterações inesperadas de comportamento e de humor. Haverá uma vontade acentuada de mergulhar com maior profundidade no subconsciente, procurando compreender de que forma o lado irracional tem influência na sua vida cotidiana. Adia tomada de decisões. Balança. Pode ter necessidade de cuidar de alguém que necessite da sua ajuda ou pode desejar envolver-se numa atividade humanitária pelo simples prazer de ajudar. Também o lado espiritual da vida estará agora mais em evidência para si, pelo que se poderá dedicar, por exemplo, a uma leitura mais profunda e também filosófica. Siga a sua intuição e aprecie a tranquilidade e a paz que daí poderá também obter. Escorpião. Está mais otimista e com pensamentos positivos, consegue conquistar a credulidade das pessoas, comunicando o que pensa com convicção. Este pode ser um bom momento para resolver problemas na sua relação com os outros. Vê os acontecimentos de uma forma clara, pelo que poderá também fazer planos mais inteligentes. Sagitário. Este é um período mais voltado para os relacionamentos em geral. Procure fugir de atitudes polémicas de modo a evitar conflitos, já que terá alguma tendência para o confronto. Uma paixão súbita poderá surgir nesta altura. Caso já esteja envolvido numa relação, poderá haver o sublinhar da cooperação mais íntima. Capricórnio. Este trânsito pede-lhe que dê mais atenção às suas relações e ao mundo dos afetos. Estará com maior capacidade para pôr de lado a sua agressividade e para resolver uma desavença ou tratar de um assunto delicado. As suas relações afetivas poderão, por isso, beneficiar de maior romantismo, tranquilidade e harmonia. Aquário. Vai estar em sintonia perfeita com o seu ente querido, sentirá a grande intensidade emocional. Este é um período benéfico para as suas alterações, para as suas relações, aliás, profissionais. Poderá também ter alguma tendência para olhar para dentro de si, avaliar as suas atitudes e sentimentos para com aqueles que o rodeiam. E por fim, peixes. Durante este trânsito de Marte poderão ocorrer discussões com membros da família, devido sobretudo à determinação e até teimosia, considerando que a razão está sempre do a seu lado e esquecendo que poderá haver outros pontos de vista igualmente válidos. Procure fazer-se entender e também entender os outros. Ficamos aqui com a previsão dos signos para o dia de hoje, dia 3 de agosto. Estamos a aproximar das 11 da manhã, está quase na hora de música pedida. É já a seguir que vai poder falar comigo, deixar aqui o seu pedido musical, a sua mensagem com os seus beijinhos e abraços, que serão muitos certamente neste mês de agosto para enviar também. Portanto, regresso a seguir às 11. Beijinhos, até já.
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0: Um beijinho grande, está bem?
1: E que tal um cafezinho? Não é, Mafalda? Vamos lá? Eu acho que sim. Por que não? Vamos embora?
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6: São 11 horas.
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8: Bom dia, estamos agora de saída para as notícias das 11. O Presidente da Câmara de Arcos de Valdez, Olegário Gonçalves, foi reeleito para a liderança da Comissão de Cogestão do Parque Nacional da Peneda de Gerês para o quadriênio 2026-2030. O social-democrata assumiu a presidência da Comissão da Cogestão quando o ex-autarca João Manuel Esteves foi nomeado pelo Governo para exercer funções de Secretário de Estado do Ambiente em junho de 2025. Entre 14 e 16 deste mês, a Cerveira recua no tempo para viver a Festa da História. Foram dois momentos abertos à participação da comunidade. A edição deste ano assume o caráter especial de reforçar o envolvimento da comunidade cerveirense e por destacar o universo feminino da mitologia nórdica. A Landmania Clube de Portugal organiza de 4 a 6 de setembro em Viana do Castelo a 15ª edição do Encontro Ibérico Land Rover, iniciativa de referência para a comunidade Land Rover da Península Ibérica. Com o apoio da Câmara de Viana, o evento regressa ao Parque de Campismo do Inatel, na Praia do Cabedelo, conta já com a participação de 2.500 inscritos e 980 viaturas. A Infraestruturas de Portugal abriu concurso público para o prolongamento das plataformas de passageiros das estações de Valença e São Pedro da Torre, pelo menos por 810 mil euros. O anúncio foi publicado já em Diário da República e fixa 240 dias, cerca de 8 meses, o prazo para a execução do contrato a realizar no Conselho de Valença, determinando que as propostas dos interessados sejam apresentadas até 12 de agosto. Os trajes tradicionais de Viana do Castelo vão desfilar pela primeira vez na Romaria da Agonia. A edição inaugural acontece no dia 16 e dá destaque ao traje de Domingar. Domingar na Romaria é o nome do novo desfile marcado para as 4 da tarde do dia 16, dedicado à valorização dos trajes tradicionais de Viana do Castelo, sendo que as inscrições é exclusivamente online, estão abertas e indica o comunicado da Viana Festas. O novo desfile pretende ainda dar maior visibilidade aos pormenores da simbologia e às formas corretas de trajar e orar, que pela dimensão de outros grandes momentos da Romaria nem sempre conseguem ser observados com o mesmo detalhe, justifica assim a Viana Festas. Agora há pouco mais de 2 minutos, passam das 11, ficamos por aqui em termos da informação. Eu volto ao meio-dia aqui à antena para atualizar a informação. No entanto, também nos pode seguir em notícias em radiofifense.pt. Então, com a declaração de bom dia para si.
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13: Ora, estamos com 11 horas, mais 6 minutos. Abrimos esta hora, a hora do Toca Acordar. Abrimos para falar com os nossos ouvintes, ouvimos para dar voz a quem está do outro lado. E são muitos os que nos acompanham, muitos já há muitos anos. E temos ouvintes assíduos que nos ligam diariamente. Eu não podia deixar de começar esta hora, e esta quarta e última hora, muitos ouvintes já sabem, outros ficarão a saber agora, da nossa ouvinte com Conceição Pita, um ouvinte já de há muitos anos, que nos acompanhava regularmente, que participava também praticamente todas as semanas, já há muitos anos. Ora, na quinta-feira passada, fui surpreendida, aliás, na sexta-feira tive conhecimento que a nossa ouvinte, a Conceição, partiu. Que nos deixou, e portanto eu tive conhecimento na sexta-feira, uma notícia que me deixou realmente muito triste. Porquê? Porque deixamos de ouvir a voz daquela pessoa, deixamos de sentir a sua presença aqui na rádio. Eu acho que a presença vamos continuar a sentir nos próximos dias e nos próximos tempos. Porquê? Porque é a parte física que se vai, mas as memórias continuam. E esta quarta e última hora eu quis abrir deixando aqui e começando com uma música que ela tanto nos pedia, a música do Retrato Sagrado. E como disse, a Conceição partiu na passada quinta-feira, deixou-nos, mas nós não esquecemos, obviamente, porque ela fazia parte deste momento aqui na rádio. Ela que sempre me dizia: é muito bom mais um dia a falar contigo. Ou seja, provava que ela vivia os dias únicos, não é? Aproveitava cada dia, valorizava cada dia. Porquê? Porque todos nós sabemos que o nosso dia um dia vai chegar também. Embora às vezes possa nos parecer que é muito distante, que não vai ser agora, mas ninguém sabe. Ninguém sabe o dia de amanhã, por isso devemos mesmo aproveitar o de agora. E a Conceição dizia sempre, quando participava aqui na rádio: é muito bom, mais um dia a falar contigo, é muito bom. Portanto, valorizar cada dia, valorizar cada minuto, valorizar cada momento. E é isso. É isso que nós vamos recordar, essa força de viver, até que Deus lhe deixou e permitiu. A verdade é que ela viveu sempre de uma forma intensa, com muita força de viver, mesmo com os problemas de saúde que a limitavam tanto. Ela não deixava de sair de casa, ela não deixava de estar com os amigos, ela não deixava de conversar, ela não deixava de ligar para as pessoas para saber se estava tudo bem. E era isso que também a ia mantendo viva, mesmo com os problemas que a pessoa tem, e que sabemos quando é problemas de saúde que limitam muito mais ainda a pessoa. Mas ela tinha muita força de viver, e portanto esta hora nós vamos começar assim, com Nel Monteiro e o Retrato Sagrado para a Conceição Pita.

0: Nel Monteiro, o retrato sagrado que nós dedicamos aqui à Conceição Pita, que dedicamos aqui à nossa ouvinte, que acredito que esteja onde estiver, vai receber a nossa mensagem. E agora vamos dar início ao nosso espaço, e já temos os ouvintes em linha também, que vão querer deixar a sua mensagem e o seu beijinho. Olá, bom dia.
1: Olá, bom dia, minha querida Natualdinha.
0: Olá, Branquinho, bom dia, já sei que teve muitas saudades minhas.
1: Ai, sim, mas olha, não tenha dúvidas que é verdade mesmo.
0: Sentiu a minha ausência, não foi?
1: Sim, e muito.
0: Enviou-me uma mensagem, eu depois fiquei com tanta pena. Eu assim, ó, o Branquinho está cheio de saudades minhas. Tentei ligar, mas o Branquinho atendeu, mas depois nunca mais atendeu.
1: Sabe porquê? Eu sou muito maçarico e nunca mais aprendo a trabalhar como deve ser com a internet, sabes?
0: Pronto, não há problema nenhum. Eu fiquei tão emocionada quando vi o Branquinho a dizer-me: eu estou com tantas saudades, mas já falta pouco, já está quase a chegar a segunda-feira, e eu a pensar, está desertinho para que as minhas férias acabem.
1: Eu a chamar para o Cidalinha para me ver, anda cá que não... Não dou saída com a internet, eu queria atender e não posso.
0: E então, e não conseguiu?
1: Não, pois não. Ela já chegou um bocado tarde, foi isso. Então.
0: Não faz mal, mas estamos cá hoje.
1: Olha, o que interessa é que a saúde não está pior, sabe?
0: É verdade, é verdade.
1: É isso,
0: e o que é que quer ouvir, meu querido Branquinho, hoje?
1: Olha, eu queria ouvir uma do Luís Represas, Resistência em Timor.
0: Para dedicar a quem?
1: Uma Paulinha, é já para si, minha querida. É já para si. As suas meninas, a filhinha, as netinhas, não esquece da sua mãezinha, a dona Cândida de Riva de Âncora, que eu gosto muito de ouvir. Ela diz que é o simpático, diz ela às vezes, o simpático Branquinho. O Branquinho não é mais simpático do que ela é muito mais simpática ainda. Gosto muito de ouvir.
0: Mas o Branquinho é muito simpático. Eu tenho a certeza que muita gente gosta de si. Porque também não
1: mas
0: tem
1: é
0: motivos.
1: Verdade. Olha, mas é verdade. É verdade. Em várias rádios e pessoas.
0: É muito querido e estimado. É muito querido e estimado, não é?
1: É, mas é verdade mesmo, sabe?
0: E temos que aproveitar
1: digo-lhe uma coisa. Uma amiga da minha filha,
0: sim,
1: falou comigo. A minha filha que me disse: fulana, ela está de aniversário. Eu disse assim: olha, deixa-me falar a mim primeiro, ou falas tu? Não, ele fala ao pai, que o pai tem muito jeito para isso. Eu falei com ela, e ela, era a primeira vez, e ela deu muitos louvores. Ela disse depois à cidade, ela disse a muita gente que não sabia, que nunca imaginou
0: que tinha um pai tão simpático.
1: O pai da Cidalinha, e que tivesse tanto jeito para falar com muita educação. Tá?
0: Ah, pois, que é uma coisa que não se perde, não é?
1: Pois não se perde. Isso é que também não, a educação não pode faltar.
0: Exato,
1: tá?
0: Exato. A educação aproxima as pessoas, e a má educação afasta, não é? Ó, Branquinho, olha, vamos à música, porque já não, temos que atender.
1: Eu também queria, para todos os outros que estão a ouvir, não me queria esquecer da Gracinda, a Gracinda de Fragoso, a dona Gracinda, o senhor Carlos e o senhor José Cruz, e ficamos hoje assim, está bem?
0: Ficamos assim, amanhã vê-se e há mais, está bem, Branquinho?
1: Está bem.
0: Um beijinho muito grande.
1: Um beijinho para si também muito grande, querida.
0: Obrigada, Branquinho, obrigada. E pronto, o Branquinho estava cheio de saudades e nem propósito. Luís Represas com Timor, a música que nos leva então para além das 11h30.

0: represas a pedido do nosso ouvinte branquinho. Ora bem, já sabe, pode continuar a ligar, pode continuar a insistir. O WhatsApp da rádio também à disposição para quem quiser entrar. 258-98-30-87. Este é o número então que, ao deixar a sua mensagem, as mensagens são lidas na quarta e última hora. Por isso já sabe, estamos à disposição através de uma mensagem de texto ou via WhatsApp ou ligando. Ao ligar, a vantagem que tem é que pode escolher a música que lhe apetece ouvir. Portanto, caso contrário, se não ligar, não pode pedir. Já temos o telefone a tocar, estou assim?
1: Olá, minha querida Mafalda, bom dia!
0: Olá, Manuel Vieira, muito bom dia também para si!
1: Minha querida, tudo bem?
0: Tem, olha que agora não perdoo, não há desculpas. Estive uma semana de férias, ou seja, se o Manuel entra aqui e não traz nada...
1: Tenho aqui os versos para ler.
0: Ah, se não faz mal, é que eu pensei assim, quer dizer, vim de férias e vêm os ouvintes de Moza a abanar.
1: Ora bem,
0: vamos lá a isso.
1: Certinho para depois alugar outras pessoas.
0: Sim.
1: Eu tenho agora uma menina que ela é muito querida, que diz que me vai amar para o resto da minha vida. Gostei da atitude dela, que me falou a verdade. E diz que não se importa de eu ter esta idade. Foi aí que eu gostei dela e lhe dei todo o valor. Ela diz que quer carinho e lhe dê muito amor. A idade não interessa. Deixe isso para depois. O que interessa é sermos felizes e dar-nos bem nós os dois. Manuel gosta de si. Olhe bem o que lhe digo. O que interessa não me interessa que o povo fale, quero é dar-me bem consigo. Disse-me isto ao ouvido, encostada à minha veira. Vamos fazer, digo aos dois, e estou farta de estar solteira. Ela foi muito sincera, deu-me todos os seus planos. Ela não é muito velha, tem 55 anos. Dá-me de juntar, Manuel, muito rápido e depressa. Vou amá-lo muito bem, a idade não interessa. Você tem o que eu quero, eu tenho o que você quer. E estarei sempre ao seu lado para aquilo que você quiser. Esta menina que me adora vai ser a tua querida. Vou amar-te com amor para o resto da minha vida. Está feito.
0: Ana, oh Manuel, isso é que foi uma semana cheia de inspiração.
1: Sim, senhora.
0: Bem, já conseguimos concluir. Já concluímos aqui algumas coisas. Através dos seus versos, já concluímos que o amor anda aí. Que agora as coisas, se calhar...
1: Diga-me uma coisa, são bem decorados ou não são?
0: Então, não é decorados, eu acredito que esteja a ler ou não.
1: Exatamente, sim, é o primeiro decoro, e depois então é que passa a coisa que me deve ser.
0: Não, está muito bem concebido, está sim senhor. Mas olha, está aí uma bonita história de amor.
1: Exatamente.
0: A coisa, quer dizer que... Ai, 55 anos...
1: Sim.
0: Não é...
1: É a diferença de 20, Mafalda.
0: Ai, já tem 75?
1: É? Não, eu tenho 72, vou fazer.
0: Pronto, é quase 20. Vamos lá ver, são ali diferença de 17 anos. Mas pronto, mas o amor não escolhe idades.
1: Vamos lá ver.
0: É, mas anda assim esperançoso. Está otimista.
1: Exatamente.
0: É, quando a pessoa ama, a vida corre melhor, é mais bonita, não é?
1: Exatamente.
0: Não ela só porque a pessoa ama, mas porque é amada. Então, mas haja esperança, não é? Haja esperança e o resto, olha, não crie também muitas expectativas.
1: Ela já falou com os pais, já disse os pais aceitaram.
0: O quê? Com 55?
1: Sim.
0: Manuel, com 55 anos, ainda teve que pedir permissão aos pais.
1: Ela disse a mim que falou com os pais. Ela disse, os pais autorizavam ou não. E os pais que me conhecem têm que prender. Conheço e mais nada.
0: Ou seja, quer ser bem recebido na família, não é?
1: Exatamente.
0: Pronto, então olhe com calma.
1: Gostei muito de falar consigo.
0: Muito obrigada. Muito obrigada, também gostei e gosto muito de ouvir e traga sempre qualquer coisinha porque ficamos sempre muito muito contentes de ouvir os seus versos.
1: Ou é só se não puder entrar, Mafalda.
0: Exato.
1: E agora para não perdermos muito tempo, Muitos cumprimentos para você e para a sua família, muita saudinha.
0: Muito obrigada.
1: Para todos os ouvintes da Rádio Popular Assistência, para todo o auditório e as minhas condolências para a família da nossa seleção, a nossa querida que lá partiu.
0: É verdade, é verdade. Aqui um carinho especial. Exatamente. E um conforto aqui para a família da Conceição. Um beijinho grande, está bem?
1: E coragem e para a frente, Mafalda.
0: É verdade, um beijinho grande.
1: Não somos de cá, como diz a moda.
0: É verdade, mas uma pessoa nem sabe de onde é, não é?
1: É verdade.
0: Um beijinho, nem para onde vai. Obrigada. Obrigada. O Manuel, que já deixou aqui também a sua dicatória. Olha, pode continuar, 258-98-30-87, é ligar para deixar a sua mensagem. O Manuel não escolhe música, dá oportunidade a outro ouvinte o fazer. Estou assim?
2: Bom dia, como está?
0: Olá, Conceição, está boa?
2: Estamos andando.
0: É verdade, vai-se andando, enquanto se vai andando, já dizia a outra Conceição, é mais um dia, já é muito bom, não é?
2: Pois.
0: Agora já não confundimos. Aqui agora Conceição só há uma, não é? Para já.
2: Pois.
0: Para já. Conceição, diga-me lá o que é que quer ouvir. Olha, para quem quer dedicar.
2: Eu quero um disco muito bonito. Os parabéns muito bonitos.
0: Os parabéns?
2: Sim.
0: Para quem?
2: Para mim.
0: Ai, hoje está de parabéns.
2: Então,
0: hoje mesmo?
2: Sim.
0: Parabéns, Conceição. Parabéns.
2: Obrigada.
0: Então, olha, um dia muito feliz, com muita saúde e com muitas mensagens de carinho que confortam tanto o dia de parabéns. O dia de parabéns é um dia que a pessoa fica mesmo toda mimada, não é?
2: E amanhã vou ver se outros também para dar ao miúdo.
0: Pronto, mas amanhã é amanhã, não é? E hoje é hoje.
2: Pronto, olha, hoje é para você, para a sua família toda.
0: Muito bem.
2: É para a dona Cálida, para a família e amigas. É para os dois Carlos.
0: Ok.
2: É para o senhor, acho que é de Castelo de Neiva.
0: Sim.
2: E para o Daveiro e para toda a gente que nos ouve.
0: Ok, Conceição. Um beijinho. Teve saudades minhas também.
2: Ai, ó. Por acaso tive que nunca mais liguei o rádio.
0: Vocês são assim, é 8-8. Sabiam que eu não estava.
2: Ai, é verdade, não me esqueci. É para a minha filha, para o namorado.
0: Sim.
2: Para a Tatiana.
0: Ok.
2: Para a minha neta. Posso limpar para a família toda e para os outros colegas dele.
0: Obrigada, Conceição. Beijinho muito grande, está bem?
2: Tá, obrigada.
0: Obrigada. Também é bom eu ir de férias, porque depois eu noto que as pessoas sentiram a minha falta. Portanto, é bom sinal, estou aqui habituadinhos à minha companhia de manhã, não é? A estar aqui na Léria, a dar treta, a falar com a malta. Pronto, também gosto muito. A verdade é que eu ontem estava assim com uma nostalgia, mais ao fim do dia.

0: Ora lá, vou eu até ao telefone saber quem é que está do outro lado. Estou sim?
1: Bom dia.
0: Olá, bom dia. Vamos até Fragoso. Está a Gracinda já do outro lado. Está boa, Gracinda?
1: Graças a Deus.
0: Passou bem? Isso, olha, como dizia a Conceição, não é? Agora fica aqui.
1: Sim, senhora.
0: Fica aqui esta frase que nos vai lembrar sempre a Conceição, que valorizava cada dia. É assim que nós temos que também fazer. Pensar no amanhã, mas não pensar muito no depois da manhã, não é?
1: Pois.
0: Pois é. Pensar no amanhã sim, mas no depois da manhã já é mais... É, focar as nossas energias para o presente e para o futuro próximo, não é? De resto...
1: É,
0: então diga-me lá, minha querida, o que é que quer ouvir?
1: Que a... Bota fogo no terreiro.
0: Ok. Do José dos Santos. Bota fogo no terreiro. Para dedicar a quem?
1: Para mim, para o meu marido, para os meus filhos, para a minha irmã Maria e filho que já chegaram da França, fizeram boa viagem, com Enfreixo, e vai para a Maria de Sabelanhelas e família, e vai para Lourdes de Arvaranjo e família, Sónia de Arvaranjo e família, e vai para o Joaquim Souza e família, José Cruz e família, Manuel Sá e família, para o Branquinho e para a Cidalinha, para o irmão Trancoso e família, Carmina Fonteboa e família, e vai para a Celeste Fragoso, Aurora Fragoso, Carolina de Fragoso, e tudo com as famílias.
0: Uhum.
1: E vai para o Samuel Fragoso, para o César Carvalho e também para a família. E queria uma boa viagem, que o meu filho vai entrar no avião daqui a um bocadinho, que faça boa viagem daqui à Bélgica.
0: Muito bem, é tudo?
1: E aí para você, para a sua mãezinha e para as suas meninas.
0: Ok, tudo. Obrigada. E vamos botar fogo no terreiro. Um ótimo dia, Gracinda. Tudo bom para vocês, um bom almoço e até amanhã, está bem?
1: Igualmente, obrigada.
0: Obrigada. Ali o galinho já canta, já está a pedir panela, hein? Já está a pedir panela. Bota fogo no terreiro do José dos Santos. Pode continuar a ligar 258-98-30-87. Este é o número que os nossos ouvintes já estão tão habituados a ligar e que fazem questão de marcar agora para falar comigo.

0: Ferreiro José dos Santos. Ora, passam 40 minutos das 11 da manhã, ainda pode ligar. Estou de regresso, já deve ter... Nota-se a diferença, não é? Eu acho que sim, eu acho que a malta que está do outro lado já se apercebeu que eu estou de regresso à rádio e que depois de uma semana de férias voltei, já voltei ao meu país. Isto é a malta que está cá agora de França, da Suíça, de Luxemburgo, não é? Voltei, já cheguei ao meu país, estou assim...
1: Sim, olá Mafalda.
0: Olá Lola, bom dia.
1: Cara bonita.
0: Bom dia, bem dispostinha.
1: Olá, sim.
0: Ah, estamos com o espírito dos imigrantes por cá, com aquele espírito de festa, de chinelo, praia, estamos sim, com esse espírito
1: sim.
0: todo, não é?
1: As energias estão em alto.
0: Ah, é tudo mais movimento nos supermercados, é uma loucura. Ontem a minha cunhada, que não é imigrante, mas está cá a passar férias de Lisboa, e ela disse-me, ah, é uma loucura ir para os supermercados agora num domingo à tarde, é uma loucura, porque as pessoas vêm da praia esfomeadas.
1: E nós temos aqui a festa da Senhora das Neves.
0: Ah, também vai meter muitos imigrantes, não é?
1: Sim, também vai
0: meter muitos imigrantes. Mas estava eu aqui a dizer que ela foi ontem a seguir à praia, estava um ótimo dia de praia ontem, e a seguir à praia foi ao supermercado e dizia, é uma loucura que assambarcam tudo, a malta vem da praia esfomeada, porque já a minha mãe dizia que a praia dá muita fome.
1: Sim, dá.
0: E depois é engraçado que nós ontem fomos para a praia, eu, a minha cunhada e a minha sobrinha, e do qual o almoço na praia foi um almoço muito soft. Elas comeram uvas e melão, e eu não comi nada. Eu disse, ai, aguentei sem almoçar, que maravilha. Levei uma garrafinha de água, levei uns fatões e duas perinhas pequenas e nem as comi. Eu até fui carregada para casa com as peras. E elas ficaram todas contentes porque também se conseguiram aguentar muito bem, comeram umas ovinhas e um melão, coisa pouca, não é? Depois à noite combinámos nos encontrar, depois do jantar, para darmos a caminhada, assim de noite. Para darmos uma caminhada.
1: Sim,
0: fizemos 4 quilómetros. Mas é engraçado, quando nos encontramos, eu disse assim, ai meu Deus, eu não almocei nada, mas eu vou-vos dizer uma coisa. Eu ao jantar, eu consegui fazer duas refeições. Eu comi o almoço e o jantar tudo junto e elas disseram-me assim, opá, acreditas que eu também? Eu pus-me a comer queijo, eu pus-me a comer sandes, a minha sobrinha comeu 3 pratos de sopa de canja, porque ela disse, à noite vai ser uma canjinha, só que triplicou a dose. Ou seja, foi de rir que nós três tivemos muito bem à hora do almoço, mas depois foi um descuido à hora do jantar. Mas pronto. Ok.
1: É,
0: vamos, tem que ser, não é? Também verão é isso, não é?
1: É,
0: Paulo. Até o que é que era ouvir, Lolinha?
1: Olha, eu queria. Tu chamaste-me aqui, há?
0: Lola.
1: Eu sou a Lourdes.
0: Ai, Lourdes!
1: A irmã do José Cruz.
0: Ai, Lourdes, minha querida, vou dizer uma coisa. Parecia a voz. Ai, eu estou surpresa! Lourdes, é a primeira vez que liga, não é?
1: Sim, é a primeira vez.
0: Mas digam lá, queridos ouvintes, não parecia a voz da Lola, que nos liga de amar. A sua voz é tal e qual. Oh, Lourdes, minha querida, a voz é idêntica. Eu fico tão contente, porque a Lourdes em tempos disse-me assim, ai, não sei se tenho coragem, não sei se não sei o quê. E estava tão normal, tão à vontade, que eu fiquei, dã.
1: Sim.
0: Oh, Lourdes, que grande surpresa!
1: Obrigada!
0: Oh, Lourdes, minha querida, vamos lá situar aqui a malta. A Lourdes, que é a irmã, é uma das 9.
1: Irmã.
0: Porque são 10, não é? São 10. É mais nova, não é?
1: Sim, depois tenho dois rapazes mais novos do que eu.
0: Mas é verdade, mas das raparigas é a mais nova.
1: É a mais nova.
0: Irmã do Zé Cruz, que reside em Alvarães ou Fragoso, já nem sei.
1: Não, eu é em Barroselas.
0: Barroselas, é por aí.
1: Sim.
0: É por... Ai, fico tão contente. Oh, Lourdes, grande surpresa. Eu entro de férias assim e prega-me um susto desse. Eu aqui a pensar que estava a falar com a Lola. Olha, você chamou-me o quê?
1: Pois, por isso mesmo eu te perguntei o que é que me chamaste.
0: Ai, oh, minha querida, eu fico tão contente. Beijinho,
1: obrigada,
0: beijinho enorme.
1: Beijinho,
0: olha, o que é que quero ouvir? O que é que quero ouvir?
1: Olha, quero ouvir uma canção do Roberto Carlos.
0: Sim, Roberto Carlos.
1: Roberto Carlos. Queria desejar, em primeiro, ao meu irmão, ao José Cruz, e a todos os meus irmãos, cunhadas, sobrinhos, com muitos beijinhos para eles todos e muita saúde.
0: Muito bem. Qual é o tema que quero ouvir? Tenho o Grande Amor da Minha Vida, do Roberto Carlos. Tenho Esse Cara Sou Eu.
1: Pode ser O Amor da Minha Vida.
0: O grande amor da minha vida, sim. Ok.
1: E queria desejar ao meu marido também, aos meus filhos e às minhas noras e a toda a gente que me conhece.
0: Muito bem. E sabe que o Zé Cruz vai chorar se tiver a ouvir esta música? Que ele é assim,
1: eu sei que ele vai estar, que eu acabei de falar há bocadinho para ele.
0: Ele vai se emocionar, eu sei disso.
1: Não faz
0: eu
1: mal,
0: sei.
1: Pois não. Está aqui a mana para lhe dar.
0: Exato, mas deitar as emoções para fora faz bem, porque guardá-las para dentro bem. Nem sempre é bom. Um beijinho muito grande, Lourdinhas, fiquei muito contente. Sabe que gosto muito de si. Sabe que gosto muito de si.
1: Beijinhos para toda a gente da rádio.
0: Beijinhos. Tchau. Eu tive o privilégio de conhecer a Lourdes há... digamos há poucos meses, é fantástico. Eu não conheço o resto dos irmãos do Zé Cruz, mas tem aqui uma irmã que é daquelas. É linda, querida, fofinha, meiguinha e tem muita sorte. Eu acho que ele agora vai se emocionar. Vamos ouvir O Grande Amor da Minha Vida, de Roberto Carlos, a pedido da nossa Lourdes, de Barroselas.

0: telefone, estou assim, bom dia.
1: Bom dia, menina Mafaldinha, estás boa, menina?
0: Olá, estou bem.
1: As férias foram boas?
0: Foram, correram.
1: Foram sempre boas, não é?
0: Quer dizer, há tudo um pouco, não podemos dizer, mas no geral, enquanto umas férias normais é bom, não é?
1: Pois é.
0: É bom, umas férias normais. Se as coisas correrem dentro do normal, nós podemos ficar satisfeitos.
1: Está tudo bem, é verdade.
0: Não é? Quando as coisas fogem
1: daquilo. Nem que a gente não saia, ficamos descansadinha.
0: É verdade. Não, sair a gente tem que sair. Agora, se é para longe ou para perto, sim, não importa. Sim. O que importa é meter os pés fora de casa, não é?
1: Ir à praia e assim.
0: Ah, eu ontem fui à praia e fui ao banho.
1: Estava bom ontem à tarde.
0: Fui à água do... Eu vou-vos dizer uma coisa. Eu ontem fui, a primeira vez que eu fui ao banho, à água do mar. Estava ótima. A água do mar estava ótima.
1: Tem estado quentinha, que eu tenho ido para a praia, tem estado quentinha.
0: Não é nada aquela água dos anos anteriores, em que a pessoa custa a meter os pés, sabe Deus.
1: Sim.
0: Aquilo, eu entrei com uma facilidade. Se eu antigamente demorava imenso tempo a entrar, e tinha que molhar, e tinha que suster a respiração. Não, ontem foi muito, estava mesmo boa. E já têm dito que a água do mar tem estado muito boa.
1: Faz
0: inveja à água do Algarve.
1: É mesmo. A tarde estava bom, hein?
0: Estava muito bom mesmo, muito bom. Eu saí da praia.
1: Queria ir, eu disse que estava frio, que estava vento.
0: Não estava vento. Ah, enganou a filha.
1: Ah, e ela ficou toda zangada.
0: Então estava um ótimo dia de praia. Olha, eu estive.

0: Sim.
1: Então fui, bronzeei mais um bocadinho, que já sabem que eu tenho a pelezinha morena, branquinha. Não é? Que branquinha? Acha que eu sou branca? Não me conhece?
0: Há muito tempo que não a vejo, mas...
1: Ah, então não me conhece, certeza. Se há coisa, que eu não sou é branca. Eu sou morena, com muito orgulho, é. Como eu sou morninha, é. E pronto, bronzeei mais um bocadinho e pronto, e olha, correu bem. O que é que quer ouvir?
0: Olha, queria ouvir Jorge Ferreira, Fechei a Porta ao Mundo, acho que é. Fechei a Porta ao Mundo.
1: Ferreira?
0: Chama assim.
1: Eu não sei, eu vou ver. Mas é, Fechei a Porta ao Mundo, para dedicar a quem?
0: Olha, é para você, para as suas meninas, é para as minhas colegas todas, para a Cidália, é para as minhas primas, é para o seu irmão Trancoso e família, é para a Dona Conceição de Ariosa, e muitos parabéns para ela e para a família, tudo bom para ela, um beijinho de parabéns. E é para a Dona Carminha da Fonte Boa, para a Dona Gracinda e para o Sr. Cândido, para a Maria do Céu de Mazarefas, para o Sr. José Ferreira e para o Carlitos, e para aquele senhor de Dar, que também acho que é Carlos, e para o Sr. Domingos, para a Dona Fátima, para a Maria Lourdes e o Ricardinho das Marinhas, e para o simpático Branquinho, gosto muito de o ouvir também, e para a Cidalinha, e para a Dona Iracema de Denha, para o Luís, para a minha colega da Dorba Senho, olha, para todos os ouvintes que me estão a ouvir.
1: Muito bem,
0: boa
1: ok.
0: Boa semana de trabalho e tudo de bom.
1: Obrigada. Beijinhos, beijinhos também, uma ótima.
0: Ai, para o senhor Manuel, assim, Manuel.
1: Ai, o Manuel Vieira que disse.
0: Poia, mas também é muito simpático, já me esquecia dele, ai meu Deus.
1: Ele agora está a viver o amor, não é?
0: Pois está, agora está a viver o amor, olha, vê se dura muito.
1: É, vê se dura, não é? Pois, muito, muito sorte. Não vai durar, que o homem já tem 70 e tal anos. Pois, é engraçado, estou a brincar, estou a dizer uma piada. Aquelas pessoas que encontram o amor depois dos 80 e que alguém lhes diz, olha, é que vivam muitos e muitos anos felizes. E a pessoa diz, porra, estou na reta final.
0: Estou a brincar. Final, pode viver muito.
1: Estou a brincar. Um beijinho, está
0: um
1: bem?
0: Um também para todos os ouvintes. Tudo
1: obrigada.
0: Bom, tá?
1: Obrigada. E pronto, e vamos à música. Fechei as portas ao mundo, daqui a pouco vou fechar a porta, não é? Para o toque acordar, descansar. Mas para já, enquanto a porta não se fecha, vamos abrir aqui. Abrir as portas com o Jorge Ferreira. Pode continuar. Ai, não temos muito tempo, eu já vou controlar o tempo, já só faltam 6 minutos para a hora certa.

0: para terminar, mas eu acho, vou ler aqui uma mensagem que nos chegou do Manuel Barros, de Vila Franca, que diz, olha, está a fazer barulho outra vez, é o cabo. Ah, agora sim. O Manuel Barros, de Vila Franca, que diz: bom dia, Mafalda, você tem razão, eu também pensava que era a Lola quando ouvi, eu disse logo que era ela. Mafalda, eu também fiz como a Dona Conceição. Não desliguei o rádio, só mudei a frequência. Liguei hoje à Fifense a primeira vez. Ora bem, diz aqui, ora, mudei a frequência, liguei hoje à Fifense pela primeira vez. Aos domingos ouço o Joaquim Sousa. Beijinhos para a irmã do José Cruz e para todos os ouvintes. Abracinhos, façam o favor de serem felizes, fiquem bem. Obrigada, meu querido Manuel Barros de Vila Franca. Obrigada por estar desse lado também a acompanhar e a fazer questão também de ligar e de participar. Fico sempre muito contente. E pronto, e amanhã cá estou de volta, a partir das 8 horas da manhã, para levar música, alegria a quem está do outro lado a trabalhar, a ver os outros a estarem de férias. Custa sempre mais um bocadinho, mas se calhar as suas também estão para chegar, não é? Portanto, essa é a parte boa. Da minha parte é tudo, volto amanhã às 8. Até lá, porte-se bem, beijinhos.
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6: A Praia de Moledo dispõe nesta altura de Wi-Fi gratuito para todos. Assim, graças à iniciativa Wi-Fi 4EU, promovida pelo município de Caminha, está disponível uma rede pública de acesso livre e gratuito a todos os banhistas e visitantes. Para facilitar a sua utilização, serão instaladas pequenas placas informativas nas luminárias do paredão, discretas, harmoniosamente integradas na paisagem. Assim é mais um passo de promoção das praias mais modernas, acessíveis e conectadas, proporcionando uma melhor experiência a todos aqueles que escolham a Praia de Moledo. A União das Freguesias de Caminha e Vilarelho adquiriu um novo trator equipado com balde frontal, reboque e capinadeira, num investimento de grandes dimensões que representa uma aposta clara na modernização dos meios de trabalho e o serviço da comunidade. Este novo equipamento vai permitir dar uma resposta mais eficaz às necessidades de Caminha e Vilarelho, reforçando assim a capacidade de intervenção na manutenção de espaços públicos, na limpeza, na conservação de património, em diversas outras tarefas essenciais para o dia-a-dia das freguesias. Em Barroselas vai acontecer o primeiro encontro das associações de Barroselas. É um trabalho conjunto entre a Junta de Freguesia e as associações. O evento tem como principal objetivo celebrar o movimento associativo da vila, permitindo que todas as associações presentes venham a divulgar e dar a conhecer os seus trabalhos. Entre 7 e 8 deste mês acontece precisamente este primeiro encontro das associações de Barroselas. Depois de diversas diligências desenvolvidas pela Junta de Freguesia de Chafé, junto das entidades competentes, foi possível proceder à reabertura do Polidesportivo da Amorosa. Este espaço volta assim a estar disponível em segurança para a utilização de toda a comunidade. A Praia de Amorosa dispõe agora de uma esteira de acesso ao novo lance da rampa junto ao acesso frente ao restaurante Manus, proporcionando assim melhores condições de acessibilidade às pessoas com mobilidade reduzida. A Junta de Freguesia de Chafé agradece aos serviços municipalizados o trabalho realizado na ampliação da rampa, bem como à Câmara Municipal de Viana do Castelo, que tiveram um papel preponderante na instalação desta esteira. E em Castelo de Noiva continuam a decorrer obras de implementação da rede de saneamento que se iniciou na Rua das Lajes e esta semana vai haver, portanto, obras na Avenida de Moldes e também na Rua de Lameiro. Tudo isto se refere à instalação da rede de saneamento e que obriga também à reposição do piso. Em Darque, a Travessa do Limão vai ser alvo de uma requalificação numa intervenção que será executada pela Junta de Freguesia de Darque na sequência da aprovação pela Câmara de Viana do Castelo com apoio financeiro há muito esperado para esta obra. A intervenção representa um investimento de 30 mil euros e contempla a requalificação do pavimento e dos passeios, permitindo melhorar as condições de circulação, segurança e qualidade urbana desta artéria da Freguesia de Darque. 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

0: que agora decidi investir forte no mercado financeiro para combater a inflação.
1: A sério? Vais investir em quê? Ações, imobiliário, criptomoedas?
0: Claro que é. Criptomoedas é para amadores, ora. Eu invisto em azeite e café. Pelo menos, olha, se o mercado cair, a minha salada e o meu pequeno almoço continuam garantidos, pá.
2: O meu patrão veio dizer hoje de manhã que quer implementar a inteligência artificial da empresa e é para nos substituir a todos, pá.
0: É, e tu não ficaste preocupado, pá?
2: Olha, nem um bocado, eu disse-lhe logo.
3: Chefe, boa sorte em encontrar um robô que consiga fingir que está a trabalhar 8 horas por dia. É com a mestria que eu tenho, viu?
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0: desemprego tem estado a baixar, mas estar desempregado também tem as suas vantagens. E os albuquerques sabem-no bem. Desde a última vez em que o Sporting ganhou o campeonato, que eles não eram tão felizes.
1: Posso entrar?
2: Deixa entrá-la, mãe. Deixa entrá-la porque a dona Alzira traz-me sempre qualquer coisa, mesmo sem ser preciso fazer anos.
0: Entra, Alzira, entra! Olha, estou para aqui a preparar o nosso arroz com feijão.
1: Ah, então e a vizinha não escolhe o arroz nem o feijão, não?
0: Ah, quem escolhe? Aqui agora aproveita-se tudo, vizinha.
1: Ah, mas há sempre uns lixos que são independentes do arroz e do feijão.
2: Oh, não se meta nisso, ó dona Alzira. A minha mãe é como certos partidos. Está sempre aberta aos independentes. Mas vamos lá ao que interessa. A dona Alzira não se faça esquecida, está bem? Não tem nada para mim, não?
1: Pronto, Zezinho. Aqui tens um chupa-chupa.
2: Ai, que bom. Um chupa-chupa.
0: Entre, rapaz!
2: Mas faz progredir as minhas noções de educação sexual, não faz?
1: O quê, Zezinho? Como é que é?
2: Oh, se a dona Alzira com essa idade ainda não sabe como é que é, não sou eu que a vou ensinar, porque não quero arranjar problemas.
3: Oh, mãe, traga aqui o resultado da sua análise confirmativa. A mãe está mesmo grávida.
1: A vizinha está grávida? Como é que isso aconteceu?
2: Safa que a dona Alzira não sabe mesmo nada de nada. Quer saber como é que foi, quer? É que o meu pai está desempregado e passa mais tempo na cama, hein? Entende?
0: Foi isso, foi, vizinha. Então vou ter um filho do desemprego.
4: É, gente, ganhei a lotaria, joguei com o número que me foi atribuído lá do desemprego e acertei no primeiro prémio com os últimos euros que me restavam. Ai, grande desemprego!
3: Viva!
2: Quem diga mal do desemprego, hein? O que vale é que eu também já sei que tenho um futuro garantido, porque também quero ser mais um desempregado.
3: Pois eu quero um vestido novo. O pai compra, não compra?
4: Um vestido para ti e para quê? Se tu passas a vida a despir-te para ficares nua. Isso é pior do que ser desempregado. É, mas é mal empregado.
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0: homem está-se aí a cegar uma coisa atrás de mim.
1: Está-se a cegar o quê? Por trás de mim, mulher?
0: A camioneta da carreira, não é? Porque essa está à beira e a desfazer-se. Essa coisa é muito mais nova e cheia de brilho. Ah, já sei, é um ovni. Ovni.
1: Um ovni?
0: Está a abrir, está a abrir.
2: Popó, chegamos à tabela.
3: Nós somos do planeta Repolho X e andamos em viagem intraplanetária na procura de novos mercados para os nossos produtos.
0: Ai, valha-me Deus, ai, eles falam.
1: Se tu falas e é raro, tens alguma coisa para dizer, porquê é que essas coisas não hão de falarem?
0: Olha, olha, são robôs do planeta Repolho XL e andam a vender os seus produtos agrícolas.
3: Opa, e vendemos muito barato mesmo.
2: Pipi, tomates, 5 cêntimos, batatas, 5 cêntimos, cenouras, 5 cêntimos, grelos, 5 cêntimos.
0: O foguetão do Repolho XL, afinal é uma loja dos 5 a vender hortaliças.
1: Ao que nos cegamos, mulher, agora até já cá vem vender produtos agrícolas ao preço da chuva, mesmo quando não chove. Espera aí, mas assim, a 5 cêntimos, quem lhes vai ficar com a carga toda vou ser eu para ir vendê-las ao mercado.
3: Popó, como é que é? Vamos ficar-nos com o carregamento todo. Ótimo, ótimo. Ficamos despachados e já podemos regressar.
0: Ah, então, com tanta pressa, porquê? Não gostam da nossa terra?
2: Pipi, não suportamos o cheiro. Nós lá no nosso planeta só usamos petróleo para disfarçar o cheiro dos sovacos. Adeus, até à próxima.
0: Ok, vamos voltar um dia destes.
3: Popó, vamos voltar e para a próxima trazemos eletrodomésticos a um cêntimo cada um.
2: Pipi. Ah, pois, não descansamos enquanto não vencermos os chineses. É que eles tiveram o desplante de aparecer lá no nosso planeta a vender bananas para assim a 5 cêntimos.
1: O quê? Também?
3: Popó, é verdade. Por isso é que nós resolvemos passar ao contra-ataque.
0: Então, para a próxima, trago os repolhos dos vossos para ver se são iguais aos nossos. Nós gastamos muito repolho para fazer sopa.
2: Bip, bip. Já tomei nota da encomenda. Vamos.
1: Como nós estamos a dar bem aqui, fica um conselho. Deixa de fazer isso do pó e do pipi, porque podem encontrar uma brigada de trânsito e por aqui é proibido buzinar.
3: Estranho planeta este. Pode fazer tudo,

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5: E lá, viste que o Futebol Clube do Porto já abriu a época a ganhar a Supertaça Candidato Oliveira?
6: Sim, vi, claro. E olha, fiquei impressionado com a eficácia.
5: Então, e o que é que achas?
6: É que o mês de agosto ainda agora começou e eles já têm a vida resolvida no primeiro fim de semana, hã? A este ritmo, em meados de outubro, já estou a fazer a mala para as férias do ano que vem. Sabes que ando verdadeiramente fascinado com a velocidade da diplomacia internacional desta semana?
5: A sério? E o que é que te impressionou assim tanto?
6: É a rapidez com que tudo muda. Um líder mundial decide começar uma guerra. Faz uma pausa, pensa melhor, olha, e cancela tudo antes do jantar.
5: É a chamada diplomacia de ponta.
6: Qual diplomacia? Olha, funciona exatamente mais ou menos como quando eu abro uma aplicação dessas de pedir comer e que vê-se minha camotinha. É que mudo de ideias pelo menos 5 vezes antes de escolher uma sobremesa.
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0: São 13 horas.
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0: é 1 hora e 43 minutos.
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4: São 2 horas.
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Olá, gente linda, portugueses e brasileiros no meu coração. Já estamos de volta com mais uma edição do Raízes do Brasil e o melhor da música brasileira como você nunca viu. Obrigado pela sua companhia de todas as semanas e obrigado também a esta emissora que nos permite realizar este trabalho cultural em prol da boa música brasileira. E nós trouxemos para a edição desta semana uma artista completamente desconhecida em Portugal. No Brasil, fez muito sucesso e foi considerada uma das rainhas da música brega. Ela cantava música popular romântica e muitos boleros. E assim você já sabe o que vem por aí. Vem muita música popular romântica com aquela denotação de música brega. O seu nome, Amélia Rocha Barroso, artista que nasceu em Iparipitinga, estado de Minas Gerais, no dia 23 de abril de 1932 e faleceu em Fortaleza no dia 9 de outubro de 2015. A nossa homenageada ficou conhecida pelo nome artístico de Cláudia Barroso. Ela foi cantora, compositora e atriz. Aos 7 anos de idade, perdeu tragicamente o pai, o que fez a sua mãe se mudar com os filhos, ela e mais 3 irmãos, para o Rio de Janeiro. Ainda menina, Cláudia percebeu a sua vocação para as artes, principalmente cantando, na escola, quando havia as festinhas. Diante da necessidade da família, a menina Amélia começou a trabalhar como babá. Depois passou a trabalhar numa fábrica de estojos para joias. Como era muito comum naquela época, aos 15 anos de idade, casou-se com o Valdemar e teve um casal de filhos, o Jorge Ricardo e a Kátia. Durante muitos anos, Amélia se dedicou inteiramente aos filhos e ao marido. Então, em 1957, depois de separada e com os filhos um pouco maiores, Amélia resolveu que era o momento de tentar a carreira artística. Incentivada por uma amiga, foi até o programa de calouros do Ari Barroso, o famoso Ari Barroso. Mas Amélia, na primeira apresentação, foi reprovada, não por desafinar, mas por errar a letra da música Risque, do próprio Ari Barroso. Ela tentou em seguida o programa de calouros do Renato Mursi, na Rádio Nacional do Rio de Janeiro, sendo muito bem sucedida e permanecendo por várias semanas na disputa até ganhar o prêmio final. A carreira profissional, porém, teve início antes, se apresentando nos clubes noturnos de São Paulo, quando foi descoberta pelo maestro Portinho e por Mauro Duarte, que na época era diretor da Rádio Nacional e da editora RGE. Temos muito mais por falar da Cláudia Barroso e vamos também trazer os seus maiores sucessos. Vamos mesclar os mais antigos e também aqueles que pertenceram ao final da sua carreira nos anos 80. Vamos começar ouvindo uma canção do álbum de 1971 que eu vou falar mais adiante. A canção chama-se Quem Mandou Você Errar. É um dos maiores clássicos da artista. Depois vamos ouvir Pra Que Chorar e ainda Amiga. E eu recordo, esta artista ficou muito conhecida em todo o Brasil por cantar música popular romântica com aquela denotação de brega. Mas o que ela cantava na verdade era o romântico, o bolero, que nos anos 70 foi um grande estrondo no Brasil. Vamos lá ouvir?

Cláudia Barroso no Raízes do Brasil. É a nossa homenagem à rainha do brega. Ouvimos Amiga, antes Pra Que Chorar e também Quem Mandou Você Errar, um clássico do álbum de 1971. Depois de se apresentar por várias vezes na Rádio Nacional e cantar nas noites de São Paulo, a artista foi convidada pela cantora Marisa Gata Mansa para fazer um teste na boate Copacabana Palace, já que lá estavam precisando de uma vocalista. Tendo passado no teste, ali surgiu seu primeiro trabalho como cantora profissional. Então, em 1958, ela gravou pela primeira vez ao participar do LP Meia Noite, da editora Toda América. Neste disco, ela gravou a faixa Não Adianta Mais Chorar, acompanhada da orquestra do Copacabana Palace. Posteriormente, ela foi contratada para cantar em São Paulo na boate Captain's Bar, do Hotel Comodoro. Ali, cantou com diversos músicos, como Walter Vanderlei, Paulinho Nogueira e Pedrinho Matar. Pelo seu talento e versatilidade, ela tornou-se numa vocalista muito disputada pelos donos das casas noturnas de São Paulo, pois cantava também em vários idiomas. Então, a cantora recebeu da editora Odeon o convite para gravar a música Fica Comigo Esta Noite, do Adelino Moreira. Canção que já foi regravada por diversos artistas brasileiros, inclusive pelo Nelson Gonçalves. Foi o seu primeiro disco a solo, ainda em 78 rotações, que trazia no outro lado Não, Eu Não Vou Ter Saudade, trabalho lançado em fevereiro de 1962. Vamos ouvir esta versão? Fica Comigo Esta Noite, na voz da Cláudia Barroso. Depois dela, vamos ouvir esta canção que eu também citei, Não, Eu Não Vou Ter Saudade. Vamos ouvir ainda a canção que eu citei anteriormente, Não Adianta Mais Chorar. E finalizando este bloco musical, Quem Foi Você? Sucessos da música popular romântica, os boleros e toda a sensibilidade da Cláudia Barroso no Raízes do Brasil.

tanta gente ouvindo Raízes do Brasil em todo Portugal e ao redor do mundo. Obrigado, obrigado pelas mensagens no Instagram. Um beijinho para Adriana Freitas em Condeixa Nova. Olá, Adriana, obrigado pelo carinho. Quem está em Barcelos, ali no distrito de Braga, é a Priscila Couto. Tá com a família inteira e ouvindo também o Raízes do Brasil. Valeu, Priscila, muito obrigado. E agora o Bento Ribeiro está no Porto. Valeu, Bento. O Bento mandou uma mensagem dizendo que gostaria de ouvir um bom rock nacional, rock brasileiro, aquele dos anos 80, não é, Bento? Nós já fizemos diversas homenagens a bandas e artistas com rock nacional, inclusive Kiko Zambianchi, Titãs, Banda Nenhum de Nós, Paralamas do Sucesso. Tivemos há pouco tempo o Eduardo Dusek. Obviamente que temos que abordar muito mais artistas. Há muita coisa ainda para mostrar para os nossos ouvintes. Portanto, prepare-se que na próxima edição vamos ter rock nacional do bom. Você que ouve o nosso programa também pode entrar em contato conosco. Vou ficar muito feliz em receber a sua mensagem. Siga-nos nas redes sociais, no Facebook ou Instagram, acessando ao perfil @ClaudioCanadaOficial. Mande a sua mensagem, um beijinho para quem você quiser e também sugira o seu artista favorito. Hoje estamos homenageando a Cláudia Barroso, conhecida carinhosamente como a rainha da música brega. Ela marcou história na música romântica brasileira nas décadas de 1970 e 1980. Dona de um grande poder de comunicação, charmosa e bonita, Cláudia Barroso tornou-se conhecida em todo o país. Em 1967, a artista lançou um LP pela editora Fermata, no qual interpretou músicas internacionais de grande sucesso, mas em versões em português, como Esta é a Minha Canção, versão de This Is My Song, de Charlie Chaplin. Gravou também Fale-me Dele, versão de Parle-moi de Louis, e ainda Nenhum de Vocês, versão de Nessuno de Voi, todas versões do Alexandre Cyrus e muitas outras que ainda vamos destacar no programa. Naquele mesmo ano, ela gravou a marcha Flores na Varanda, de Oswaldo Cruz e Celina Paiva, incluída na coletânea carnavalesca Carnaval 68, do selo Som Maior, algo raro na sua carreira de cantora romântica. Em 1970, Cláudia Barroso recebeu convite para participar como jurada no programa Silvio Santos. A sua atuação obteve tanto sucesso que ela foi contratada pelo apresentador, passando a ser presença obrigatória no programa dominical. Houve até um fato pitoresco naquele programa. Um dia, ao dirigir-se a uma caloura, criticou a interpretação da música, atribuindo-lhe uma nota que causou polêmica no programa. Desafiada, então, pelo apresentador Silvio Santos a interpretar aquela música de forma melhor que a candidata, Cláudia Barroso foi ao palco e cantou magistralmente, arrancando intermináveis aplausos do público e, principalmente, dos demais membros do júri. Vamos, então, comprovar todo o talento da Cláudia Barroso em mais três canções? Vamos ouvir agora Esta é a Minha Canção, a versão de This Is My Song, de Charlie Chaplin. Depois, Fale-me Dele, versão da música francesa Parle-moi de Louis. E depois, Nenhum de Vocês, versão do clássico italiano Nessuno di Voi. São as grandes interpretações da Cláudia Barroso este fim de semana no Raízes do Brasil.

uma das maiores vozes da música brasileira, Cláudia Barroso. Ouvimos Nenhum de Vocês, Fale-me Dele e também Esta é a Minha Canção. Falamos dos anos 50, falamos dos anos 60 e agora vamos entrar na década de 1970. E assim, em 1971, iniciou-se uma fase de grande sucesso da cantora. Ela lançou seu primeiro LP pela editora Continental, interpretando as músicas A Vida é Mesmo Assim, Quem Mandou Você Errar, de sua autoria, a canção que ouvimos no início do programa. Teve também a canção Pra Que Chorar, do Jorge Ricardo, entre muitas outras. Mas o maior sucesso da cantora foi mesmo a canção A Vida é Mesmo Assim. Vamos ouvi-la daqui a nada. E para além de romântica, a artista também era feminista. Ela foi porta-voz de temas polêmicos na sua época, como o divórcio. Numa entrevista ao jornal Gazeta de Notícias em abril de 1972, quando estava no seu auge, Cláudia não perdoou e afirmou que a virgindade já era. Ela disse que o mundo evoluiu muito e certos tabus como esse deveriam deixar de existir. Partindo também para outros lados da vida artística, Cláudia Barroso interpretou o personagem Cláudia na novela Bandeira 2 na Rede Globo em 1971, o seu grande destaque como atriz. A artista vivia um momento mágico na sua vida, sendo disputada por vários programas de televisão para cantar ou apenas para opinar sobre música e também sobre as questões sociais do país. Ela passou a ser uma das maiores representantes da música popular romântica, que posteriormente ganharia a conotação de brega, aquela música com forte apelo popular. Vamos lá então ouvir o seu maior sucesso, o maior sucesso de todos os tempos? A Vida é Mesmo Assim. Mas tem mais, vamos ouvir Tudo Acabado, Superstição e ainda Rotina do Amor. Os sucessos da Cláudia Barroso no Raízes do Brasil.

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4: São 4 horas.
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3: Fechou a edição 2026 do Movimento Associativo de Afifa. O balanço é positivo, uma vez que as associações trabalharam bem, levaram novidades e, acima de tudo, o público aderiu em força. Uma ação coordenada pela Junta de Freguesia de Afifa e que envolve a grande maioria das associações. Para Duarte Jorge Oliveira, o presidente da Junta de Freguesia de Afifa, vai salientando que o balanço é positivo e que, acima de tudo, as pessoas já contam que nesta altura do ano há Movimento Associativo de Afifa.
4: Muita gente, as pessoas já conhecem, as que não conhecem, a curiosidade vem, estão a gostar. A percepção que tive de falar com algumas pessoas é precisamente essa. Uns vêm já desde 6 da tarde, 7 da tarde, outros vêm mais tarde um pouco, porque também uns aproveitam para vir comer, degustar, outros vêm só à parte da animação.
3: E muito especialmente as associações trabalharam bem, e foi o caso dos caçadores que cedo esgotaram os seus estoques.
4: É, digamos que é um prato dos caçadores, é um prato, digamos que, da nossa colheita, digamos assim. Todo o que tínhamos previsto esgotou. Houve uma adesão muito forte. Por vezes, a gente há anos consegue mais.

0: ficaram sem conseguir comer o javali, mas vamos fazer tudo porque no próximo ano consigam comer. Mas também ao mesmo tempo temos as outras associações que também se prepararam. As pessoas, o ambiente de ajuda, acho que as pessoas percebem, se não comerem nos caçadores que esgotaram a sua parte gastronómica, tem as outras associações, o Rancho, a Casa do Povo, o Centro Social, o NAIA, ou seja, todas as associações estão aqui para prestar um serviço para agradar a toda a gente.
1: Assim as palavras do Presidente da Junta de Freguesia de Afife, Duarte Jorge Oliveira, traçando um balanço final bastante positivo em relação àquilo que foi este movimento associativo de Afife, que uma vez mais envolveu ativamente as associações da freguesia e o público correspondeu em grande número durante estes dois dias. Finalizada que está esta edição, é tempo de descansar e lá para o final do ano começar a pensar na edição 2027. A Rezo Lima está a reforçar a sua operação de rede de contentores com a instalação de novos ecopontos e novos vidrões equipados com sistema de baldeamento assistido concedido para facilitar a descarga dos contentores utilizados pelos estabelecimentos de restauração e hotelaria. Um investimento que visa responder ao aumento sazonal da produção de resíduos, característico nos meses de verão, e melhorar o serviço prestado à população e dos estabelecimentos comerciais. O comandante João Neves Simões é o novo capitão do Porto e comandante local da Polícia Marítima de Viana do Castelo, rendendo assim no cargo o comandante Fernando Vieira Pereira. A cerimónia aconteceu nas instalações da Capitania do Porto de Viana do Castelo e teve a presença de altas patentes militares. O discurso de tomada de posse, o comandante Neves Simões destacou com prioridade a segurança das pessoas, bens e da navegação, bem como a salvaguarda da vida humana no mar, prontidão pessoal, meios materiais colocados ao serviço da Capitania do Porto e da Polícia Marítima e das estações salva-vidas. A nova travessia sobre o Rio Lima em Viana do Castelo está concluída e a obra, com um investimento superior a 21 milhões de euros, financiada pelo Plano de Recuperação e Resiliência, aguarda agora a auditoria de certificação de segurança antes de abertura ao trânsito. A nova ligação vai unir as zonas empresariais de Nogueira e de Eucristi, retirando o tráfego pesado das estradas nacionais, melhorando assim a mobilidade do concelho. A Câmara Municipal considera esta infraestrutura essencial para reforçar a competitividade das empresas e apoiar o desenvolvimento económico de Viana do Castelo. E foi precisamente o Conselho de Viana do Castelo que registrou o maior crescimento de exportações entre os principais exportadores do Norte no primeiro trimestre de 2026. Segundo o relatório do Norte Conjuntura da Comissão de Coordenação e Desenvolvimento Regional do Norte, as exportações de bens aumentaram quase 16%. Concluímos aqui este bloco informativo. Voltamos dentro de uma hora para atualizar toda a informação aqui na antena da Afifense.
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0: 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São 6
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2: A zona dos Caldeirões, na freguesia da Âncora, está aí preparadinha para receber mais uma edição do Sonic Blast, que tem um cartaz recheado de nomes famosos da música mais pesada. O Sonic Blast acontece entre 6 e 8 deste mês e promete uma grande afluência dos apreciadores deste tipo musical. Em Porascoro, o município vai promover entre 29 deste mês e 6 de setembro a residência cinematográfica Plano Sequência, uma iniciativa dirigida aos alunos, finalistas e recém-licenciados das áreas do cinema, audiovisual e comunicação, que pretende afirmar-se como um espaço de experimentação, criação e valorização de novos talentos. A Festa da História está de regresso a Vila Nova Cerveira, acontece de 14 a 16 deste mês, com dois momentos abertos à participação da comunidade. A edição deste ano assume um caráter especial para reforçar o envolvimento da comunidade cerveirense. A Festa da História, dedicada à Era Viking, centra-se este ano nas Valquírias, símbolo do poder e destino da espiritualidade responsável por escolher os guerreiros dignos de uma morte gloriosa, refere-se o município. E em setembro, entre os dias 4 e 6, o Landmania Clube de Portugal organiza em Viana do Castelo a 15ª edição do Encontro Ibérico de Land Rovers. Assim, os Land Rovers vão estar reunidos em Viana do Castelo de 4 a 6 de setembro.
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marcaram uma época, marcaram um espaço e que ainda estão em termos de recordação. Hoje, precisamente, vamos começar por um nome consagrado da música americana. Vamos até ao continente americano para começarmos com um dos concertos que aconteceu em Londres, de Bruce Springsteen. Estávamos em 2016 e Done the Rest, um tema que assim foi celebrizado pelo cantor norte-americano. Grandes concertos para ouvir aqui.

Grandes concertos, grandes espaços musicais. É o que vamos ouvir durante esta hora de emissão. Assim sendo, são alguns dos concertos que...

tema gravado em Los Angeles, estávamos em março de 2016. Vamos recuar agora um pouquinho no tempo, vamos até 2014, onde Bruce também apresentou um grande concerto. Um dos temas bastante consagrados da música mais calma do repertório de Bruce Springsteen.

grandes nomes, grandes concertos, grandes músicas. Estes primeiros 20 minutos de emissão, estivemos a recordar aqui alguns dos sucessos de Bruce Springsteen, a música americana que nos vai fazer companhia durante esta hora de emissão. E depois de Bruce, vamos a outro nome consagrado da música americana. Chama-se Willie Nelson, canta em duo com Júlio Iglesias, Spanish Eyes, o tema que vamos ouvir em seguida.

Ambos dispensam qualquer tipo de apresentações. Estamos a falar de dois nomes grandes da música, Willie Nelson e também o espanhol que se dá pelo nome de Julio Iglesias. Entretanto, Willie Nelson é um dos americanos que se tem referenciado em relação àquilo que é as características da música americana. Vai mantendo essa vivência com grandes espetáculos e é precisamente aquilo que ele gosta de cantar para o grande público e também junto do grande público. Este tema On The Road Again.

Eli Nelson na companhia de Ray Charles para este tema que, enfim, é um dos temas de grande sucesso, porque o Eli Nelson já cantou com diversos cantores de renome.

Música country norte-americana que hoje recordamos aqui durante esta hora de emissão. Alguns dos nomes famosos, alguns famosos concertos. A Kenny Rogers.

0: Funcionou um tema famoso de Kenny Rogers, mas não mesmo menos famoso é também o tema de Cower of the Country.
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0: Um dos temas que também celebrizou Kenny Rogers e muito especialmente também a música norte-americana. Portanto, este The Coward of the Country.

Kenny Rogers, de facto na música americana não poderíamos deixar ficar de parte o grande concerto que se realizou no Central Park de Nova York. Estamos a falar de um duo famoso, Paul Simon e Art Garfunkel.

Memorável concerto de Paul Simon e Art Garfunkel no Central Park de Nova York. Primeiramente ouvimos Mayer Robinson e agora...

Estamos a caminhar já para o final desta hora de emissão, onde vamos recordando as músicas de sucesso, as músicas americanas de grande sucesso. Não poderíamos deixar de para trás este The Boxer. 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

0: É precisamente com esta de Boxer de Simon e Garfunkel que vamos finalizar esta hora de emissão hoje dedicada à música americana.
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1: 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São 20 horas.
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0: São 8 horas e 22 minutos.
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0: São 8 horas e 44 minutos.
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2: A Praia de Mulhento dispõe nesta altura de Wi-Fi gratuito para todos. Assim, graças à iniciativa Wi-Fi 4EU, promovida pelo município de Caminha, está disponível uma rede pública de acesso livre e gratuito a todos os banhistas e visitantes. Para facilitar a sua utilização, serão instaladas pequenas placas informativas nas luminárias do paredão, discretas, harmoniosamente integradas na paisagem. Assim é mais um passo de promoção das praias mais modernas, acessíveis e conectadas, proporcionando uma melhor experiência a todos aqueles que escolham a Praia de Mulhento. A União das Freguesias de Caminha e Vilarelho adquiriu um novo trator equipado com balde frontal, reboque e capinadeira, num investimento de grandes dimensões que representa uma aposta clara na modernização dos meios de trabalho e o serviço da comunidade. Este novo equipamento vai permitir dar uma resposta mais eficaz às necessidades de Caminha e Vilarelho, reforçando assim a capacidade de intervenção na manutenção de espaços públicos, na limpeza, na conservação de património, em diversas outras tarefas essenciais para o dia-a-dia das freguesias. Em Barroselas vai acontecer o primeiro encontro das associações de Barroselas. É um trabalho conjunto entre a Junta de Freguesia e as associações.

0: evento tem como principal objetivo celebrar o movimento associativo da Vila, permitindo que todas as associações presentes venham a divulgar e dar a conhecer os seus trabalhos. Entre 7 e 8 deste mês acontece precisamente este primeiro encontro das associações de Barroselas. Depois de diversas diligências desenvolvidas pela Junta de Freguesia de Chafé, junto das entidades competentes, foi possível proceder à reabertura do Polidesportivo da Amorosa. Este espaço volta assim a estar disponível em segurança para a utilização de toda a comunidade. A Praia de Amorosa dispõe agora de uma esteira de acesso ao novo lance da rampa junto ao acesso frente ao restaurante Manus, proporcionando assim melhores condições de acessibilidade às pessoas com mobilidade reduzida. A Junta de Freguesia de Chafé agradece aos serviços municipalizados o trabalho realizado na ampliação da rampa, bem como à Câmara Municipal de Viana do Castelo, que tiveram um papel preponderante na instalação desta esteira. E em Castelo de Noiva continuam a decorrer obras de implementação da rede de saneamento que se iniciou na Rua das Lajes e esta semana vai haver, portanto, obras na Avenida de Moldes e também na Rua de Lameiro. Tudo isto se refere à instalação da rede de saneamento e que obriga também à reposição do piso. Em Dark, a Travessa do Limão vai ser alvo de uma requalificação numa intervenção que será executada pela Junta de Freguesia de Dark na sequência da aprovação pela Câmara de Viana do Castelo com apoio financeiro há muito esperado para esta obra. A intervenção representa um investimento de 30 mil euros e contempla a requalificação do pavimento e dos passeios, permitindo melhorar as condições de circulação, segurança e qualidade urbana desta artéria da Freguesia de Dark. Pode-nos seguir com estas e outras notícias em noticias@radiofifense.pt.
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0: 10 horas e 51 minutos.
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0: horas.
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1: Em Viana do Castelo, a Ponte Eiffel vai ter um investimento de cerca de 7,5 milhões de euros por parte da Infraestruturas de Portugal, que tem aberto concurso público que se destina ao reforço da ponte metálica. O prazo da execução da empreitada do reforço da ponte sobre o Rio Lima para ações de frenagem de classe carga D4 é de 570 dias e a apresentação das propostas termina às 5 da tarde do próximo dia 28 e os concorrentes são obrigados a mantê-la durante 120 dias a contar do termo da data. Em caminho, a Câmara Municipal investiu 9 mil euros na reparação e substituição das barreiras de segurança na Estrada Municipal 526-1, que liga às freguesias de Dém e Gondar, melhorando significativamente as condições de proteção e circulação nesta via municipal. Os trabalhos incidiram sobre a estrutura que apresentavam danos, desgaste, comprometendo a segurança rodoviária. Com esta intervenção foi possível estabelecer condições adequadas de proteção para os automobilistas e restantes utilizadores da estrada, contribuindo para uma circulação mais segura e também mais confortável. Em Outeiro foi designada a nova Comissão de Festas da Freguesia para 2027. Desta vez serão as pessoas do lugar de Mesieiro que se comprometem a organizar a festa maior da freguesia. Assim, agentes do lugar de Mesieiro, porque cada ano é sempre um lugar diferente que organiza as festas, referem que é com muita vontade que dão início a este novo caminho e agradecem à comissão anterior e apelam a todos os outeirenses para que juntos se venham a preparar as grandes festas de 2027. Em Vila Praia de Âncora, a Junta de Freguesia denuncia a crescente falta de civismo e de respeito pelos espaços públicos, alertando para situações que considera serem um atentado à saúde pública e ao ambiente. Nos últimos tempos, a autarquia tem registado a deposição de vários tipos de resíduos impróprios nos contentores destinados ao lixo doméstico. O caso mais recente deu-se com a colocação de peixe no interior de um contentor, uma situação que, nesta época do ano, provoca odores, constitui potencial risco para a saúde pública. Perante a repetição destes episódios, a Junta de Freguesia de Vila Praia de Âncora apela à colaboração da população e se refere mesmo que quem tiver conhecimento da identidade de responsáveis por este tipo de comportamentos deve comunicar a situação às autoridades competentes. Refira-se que os problemas semelhantes têm sido registados também em outras freguesias do Conselho de Viana do Castelo e também no Conselho de Caminha. Esta quarta-feira, o Largo das Neves volta a ser palco pelas 5 da tarde da representação da Multiscolar Alto de Floripes. O Alto de Floripes é uma representação de teatro popular que está integrado na programação da Festa das Neves e é um atributo à padroeira da Senhora das Neves. Opondo cristãos e turcos, o Alto de Floripes é um drama de cariz guerreiro que se insere no ciclo carolíngio por se inspirar na segunda parte do livro Histórias de Carlos Magno. Assim, é o Alto de Floripes que acontece esta quarta-feira.

nas Neves. Barroselas recebe esta sexta e sábado o primeiro encontro das associações, uma organização da Junta de Freguesia das associações locais e vizinhas. Este evento tem como principal objetivo celebrar o movimento associativo da vila, permitindo a todas as associações presentes divulgar e dar a conhecer o seu trabalho, além da parte gastronómica, ainda também um vasto programa de animação para estes dois dias. Em Castelo de Neiva, a Freguesia reforça a segurança junto à escola e centro social. Assim, a Junta de Freguesia, em colaboração com a Câmara de Viana, concluiu a renovação da sinalização horizontal do Parque de Estacionamento da Escola Básica Integrada de Castelo de Neiva, na zona envolvente ao centro social e paroquial. A intervenção contemplou a pintura e reorganização dos lugares de estacionamento, bem como a criação de 3 passadeiras. 2 destas estabelecem a ligação entre a escola e o centro social e paroquial, enquanto que a terceira foi instalada no interior do parque de estacionamento. Já em Darca, a Junta de Freguesia, num investimento de 30 mil euros, vai requalificar a Travessa do Limão. A intervenção está a cargo da Junta de Freguesia, na sequência da aprovação pela Câmara Municipal de Viana, do apoio financeiro há muito aguardado para esta obra. A intervenção contempla a requalificação e pavimentação dos passeios, permitindo melhorar condições de circulação e segurança e qualidade urbana desta artéria da freguesia. Em Valença, o trânsito automóvel vai estar proibido entre o meio-dia e as 4 da tarde no interior da Fortaleza, segundo a autarquia. A medida pretende reforçar a segurança de residentes e visitantes e proteger o património histórico e melhorar a fruição deste monumento nacional. A circulação continuará a ser permitida aos veículos de emergência e socorro, forças e serviços de segurança, residentes e pessoas com mobilidade condicionada, utilizando o parque de estacionamento da Coroada e outras situações devidamente autorizadas pelo município. A autarquia sublinha que este período definido para o condicionamento coincide com as horas de maior afluência turística e maior utilização do comércio e restauração entre muros, permitindo assim reduzir a coexistência deste entre o intenso fluxo pedonal e a circulação automóvel. A Rezo Lima está a reforçar a sua operação de rede de contentores em instalação de novos ecopontos e novos vidrões equipados com sistema de baldeamento assistido, concebido para facilitar a descarga de hotelaria. Num investimento que visa responder ao aumento sazonal da produção de resíduos característico dos meses de verão e também melhorar o serviço prestado à população e aos estabelecimentos comerciais. Ao concluirmos este bloco de notícias, só quero referir que estas e outras notícias podem ser consultadas em notícias em radiofifense.pt. Vamos agora saber as previsões do tempo. Hoje, período de céu com muita nebulosidade, possibilidade de ocorrência de períodos de chuva fraca até ao início da tarde e o vento vai ser fraco do quadrante oeste. Há ainda possibilidade de neblinas ou nevoeiros. No mar e na costa ocidental, as ondas são de oeste-noroeste com 1 metro e a temperatura de água de mar está agradável entre os 18 e os 20 graus. Hoje o sol nasce às 6h32, depois põe-se às 8h50 da tarde. Isto quer dizer que temos hoje 14 horas e 18 minutos de duração do sol. Já faltam 82 dias para que seja efetuada a mudança da hora. Quanto à tabela das marés, a baixa mar acontece à 1 da tarde com 90 cm de altura e depois às 7 da tarde temos a praia mar com 2 metros e 90 de altura. A lua nasce às 11h30 da noite, depois põe-se por volta do meio-dia seguinte. Vamos agora para os melhores períodos para a pesca lúdica no dia de hoje. Os melhores períodos acontecem entre o meio-dia e temos aqui uma atividade alta, conhecida como o pôr da lua, e depois temos uma atividade muito alta que vai acontecer entre as 5 e as 7 da tarde, mas como há 2 sem 3, entre as 11 e a meia-noite, coincidindo com a sede do lua, voltamos a ter uma atividade alta. Portanto, hoje há 3 períodos que são, poderemos dizer, bons para a pesca lúdica. Quarto minguante é no dia, estamos a falar nas fases da lua. Quarto minguante, dia 6, e no dia 12 acontece a lua nova. Vamos agora saber as temperaturas que vamos ter hoje aqui pela nossa região. Hoje a máxima vai descer 1 grau, está nos 24, e a mínima sobe 1, está a 17. Ou seja, 17 de mínima e 24 de máxima. Para os próximos dias, as temperaturas não vão alterar, pelo menos até ao próximo domingo. A mínima vai andar nos 15 e a máxima não deve ultrapassar os 24 graus. São estas as previsões do tempo.

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